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1: Edson Dutra.
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1: Sabia que estão dançando um Mundinho diferente por aí?
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1: Não, vou dançar bonitinho. 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
1: Olá, minha gente, bom dia, bom dia. Agora 7 horas da manhã, 2 minutinhos. Cheguei chegando, o programa Nossa Terra, Nossa Gente no ar até as 9 horas da manhã. Com muita moda, com muita alegria, você participando, confirmando a audiência com a gente, como sempre, não é? Tá na cultura, tá bom demais, né? Programa Nossa Terra, Nossa Gente traz muita moda sertaneja, música gaúcha, boa comunicação para animar o seu, o nosso domingão aí. Domingão que tá com muita neblina por enquanto, né? É, a previsão é que vai ficar nublado o tempo hoje, domingão. Domingo, dia 26 de julho de 2026, quase no final do mês de julho. Barbaridade, né, gente? Como passa o tempo, né? E aí, tudo certinho com vocês? Um bom dia para todo mundo aí que já estão de pé na patrola, que já estão ligados na Cultura Sua FM. Muito obrigado pelo carinho da sintonia, pela audiência de vocês aí, sempre ouvindo a rádio no domingão com o Serjão aí, né? Tamo junto até 9 horas da manhã. Vamos lá, participa, manda sua mensagem, confirma a audiência no 98804-2851. Você que já tá mateando, vai trabalhar domingão, mas que coisa, não é? Manda aí, confirma a audiência, 7 horas da manhã, 3 minutinhos na capital polonesa, aqui do Estadão do nosso Paraná. Bom dia para você lá do interior, bom dia para vocês aqui de São Mateus do Sul, é do Planalto Norte de Santa Catarina, enfim, de todo o Paraná, enfim, de todo o nosso Brasilzão, hein? Vamos começar o programa Nossa Terra, Nossa Gente, às 7h30, hoje tem o Bem TV com alunos também para animar o domingão ao vivo e a cores, hein? E aí tem festa na sua comunidade, na sua cidade, manda para nós que nós divulga para vocês aí. Programa Nossa Terra, Nossa Gente já está no ar na minha comunicação até as 9 da manhã. Muito bom dia.
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1: É, vamos abrindo as porteiras aqui, trazendo ele, Bacu do Jeitão Campeiro.

0: só moda animada por aqui, minha gente. Tá aí Grupo Sorriso Lindo, Solteirão. Bom dia, agora 7:11. Tem mais por aqui a música Não Para Não. E você participando aí também comigo. É, vamos animando o domingão aí. Deixando bem bonito por aqui a coisa, né?
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0: É, programa bom demais, líder na audiência. Rádio ligada e vira tudo quanto é lado. Agora tem Novos Garotos, Pagou Pra Ver.

0: Aí então, novos garotos, pago pra ver, agora 7h14, tem intervalo comercial, daqui um pouquinho volta, não sai daí não, tá na cultura, tá bom demais, programa Nossa Terra, Nossa Gente, programa de todos os domingos, das 7 às 9 da manhã, com o seu amigo Serjão por aqui, fazendo a sua companhia, a sua alegria.
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0: É isso aí, meu povo. Bom dia para você que está aí tomando seu chimarrão, está escutando nós, está trabalhando. Onde você está ouvindo a rádio? Conta para nós aí. É um bom dia para todas as cidades vizinhas que acompanham por aqui a nossa programação. Mais de 40 municípios aí ligados na Cultura Sul FM, porque a melhor, a mais potente do sul do Paraná, do Planalto Norte lá de Santa Catarina. É, quem já tá comigo por aqui, bom dia, quero participar do sorteio. Mariana Inês Furta Klecheski, lá da Lagoa da Cruz, que não perde o nosso programa, né, Mariana? Grande abraço para todos vocês aí também. Obrigado pela sintonia. É o Mário Lecheski, que também tá ouvindo nós. Eita, Mário, bom dia. Obrigado pela sintonia. Quem mais? Dona Janete Camargo também já tá ligadinha aí. Ela dá o recado aí, ó.
2: Bom dia, Sérgio. Sou a Janete Camargo. Estou ouvindo um maravilhoso programa. Gostaria de ouvir a música do Filho do Rio Grande, Cabelos Compridos, a qual ofereço para meu esposo Antônio, para minha filha Amanda, que não perde o seu programa. E para os amigos e amigas lá de Costilhão da Mexeira, que não perde um só programa, é para você um ótimo, abençoado domingão, Sérgio.
0: Amém, dona Janete, toda a família aí, abençoado domingo para vocês também. Estão com o rádio ligado, estão ouvindo nós, aí tá bom demais, a gente fica muito contente e feliz aí. Tá bom, dona Janete? Bom domingo para vocês aí. É, quem mais aqui? Bom dia, Sérgio, tô escutando essas músicas boas aqui no Turvo de Baixo. O Nene e a Dona Nena, alô, meus amigos aí, bom dia para vocês. Obrigado pelo carinho da sintonia, né? O Nene e a Dona Nena aí, tão ouvindo colado no rádio, ouvindo o programa Nossa Terra, Nossa Gente. É, quem mais? Bom dia, Célia Camargo, seu João Novak também, tão ligadinho com a gente, João Vitor, Odair, toda essa família, gente boa. Abençoado domingo pra vocês e também, quem não perde o nosso programa é o Joel Saraújo, lá do Lajado. Alô, Joelson, como é que tá aí, companheiro velho? Tudo certo? Bom dia, bom domingo pra vocês e obrigado aí pela sintonia e pela audiência. Aí os filhos do Rio Grande, Cabelos Compridos.

Olha só que moda boa, startup Capão Ucuti, 725, Salso Chorão, Cássia Abreu, aqui na Cultura Sua FM. É, quem mais tá sintonizado aí, tomando aquele bom chimarrão, bom dia, tudo bem? Oi, Silvano, Moacir, Samara, Simone, Suelen, o Maurício, o Marciano, né? Marciano e o Maurício, dá certo? É, vamos tomar um mate, já tomamos, tomei o meu chimarrão e lá pelas 5 horas da matina, mais ou menos, né? Obrigado vocês aí pela audiência e bom chimarrão, né? A Silvano, o Moacir, meus amigos, a Samara, a Simone, a Suelen, o Marciano e o Maurício aí. Eita, entarada buena. É, bom dia, Sérgio, Maria José Almeida, do Pai Querer, município aqui da Lapa. Opa, tá pedindo a moda Flor do Meu Jardim, oferecendo pra Cida, pra Maria, pra Júlia, pra vocês, um domingo abençoado, tomando chimarrão. É, pra ir na igreja. Opa, reza por nós aí, tá bom, Maria José? Reza por nós também aí, tá certo? É, vai pra mim, daqui um pouquinho lá. É, bom dia, bom dia. Mário Lecheschi, Caracuia, bora pro. Eita, vai trabalhar o Mário Lecheschi ainda hoje, mas que coisa, né? Bom trabalho então nesse domingão aí. É, bom dia, Sérgio. Tô na escuta do programa. Quero ouvir a música Cavalo Tostado com Porca Véia. Essa é boa, né? Joana Toporovic, um abraço, abençoado domingo pra vocês e pra toda a família também, tá bom, Joana? Ela que ouve nós todos os domingos também, né, Joana? O seu esposo e todo mundo, um bom dia, bom domingão. É, bom dia, Sérgio, na escuta, na Água Branca, Luzinete, Roinars, que um feliz e abençoado domingo para todos nós, né, Luzinete? Obrigado pela companhia sempre lá na Água Branca. Vovô Antônio, o que tá inventando por aí, vovô Antônio? Será que já foi para lavoura ou não? Hoje não dá roçado, né? Hoje é domingão, né? É, Luzinete, tem que ficar por casa, né? José Lauro, popular Pancão, bom dia, tudo certo por aí, José Lauro? Grande amigo da gente, né? O Pancão aí, gente boa também, gente finíssima. É, diz que o vovô Antônio tá na cama ainda, tá no ninho ainda, mas que coisa, né? Tamo na sintonia, Rafael e o pai Júlio Padilha aqui da Ladeira, toda a família Padilha, um abraço pra vocês aí. É, obrigado aí pelo carinho da sintonia, tá certo, Rafael, seu Júlio. Eita, bom demais, né? Quem mais aqui? Anitta, bom dia. Anitta lá em Triunfo também tá ligadinho com a gente, né? Anitta, bom domingo pra você, um bom final de semana e um bom chimarrão se tiver matando também, tá bom, Anitta? É, vamos que vamos, né? Vamos lá, trazendo mais música agora, 7:27, o Adelar Bertucci canta, dançador de short, essa é boa também, vamos lá. É um shotão aí, minha gente.

0: Esse é o Adelar Bertucci, dançador de shopping. Na volta aí, gente. 7:30, tá na cultura, tá bom demais. Programa Nossa Terra, Nossa Gente, que vai seguindo em frente até às 9 da manhã.
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0: Sempre por aqui é muito mais rádio pra você. Bom dia, super domingão pra todos aí. Obrigado pela audiência. É, quem mais tá na sintonia? Bom dia, queremos participar do sorteio. Queremos homenagear o filho. É, Edson Cuiava, né? Que dia 8, né? Estava de aniversário, as homenagens dos pais Haroldo, da Zelânia e do mano Nicolas Cuiava, Santana lá do Mourão. Parabéns pro aniversariante, tudo de melhor, né? Felicidades para ele aí, tá bom? É, quem mais aí? Bom dia, Sérgio, manda um abraço para nós aqui no Pai Querer, município da Lapa. É, manda um alô pro Maicon, pro Marlon, pra Débora, Maria Júlia e pra todos os ouvintes. Bom domingo pra vocês, Sérgio, que está pedindo é a Cida. Oi, Cida, um abraço grande pra vocês aí, bom final de semana, bom domingão aí. É, bom dia, meu amigo Sérgio. Ô, meu querido Orley, bom dia, lá na Lapa, tá sintonizado aí com a família, abençoado domingo pra você, Orley, é, pra todo mundo que estiver ouvindo nós aí, tá bom? É, bom dia, quero desejar os parabéns pro meu pai Onofre Wojnarski, que ontem tava de aniversário. Alô, seu Onofre, parabéns, tudo de melhor pro senhor aí, né? É, completando seus 82 de janeiro, arvoridade, né? Será que nós chegamos lá, seu Onofre? Desejo tudo de bom para ele, muito, é, meu velhinho, né? Que amo muito, que toque a música Shot é Figurado. Oferecendo para ele, é o Rosenir Wojnarski, nosso amigo lá do Coxilhão das Ameixeiras, né, Rosenir? Parabéns pro seu pai, né, seu Onofre, e que essa data se repita por muitos e muito mais anos, mais uns 82, né, seu Onofre? Aí já tá bom, né? Tá certo, então. Valeu, Rosenir. Obrigado aí pelo carinho da sintonia. Rosenir Wojnarski, que deve ser parente da Luzinete, né, Rosenir? É. Tem mais áudios aí? Vamos ouvir daqui um pouquinho, né? Vamos tocar a música, daqui um pouquinho ouvimos o áudio aí. Aí o porca véia, cavalo tostado. Deixa cair, Sérgio Véia.

0: Esse cavalo tostado é bom demais, tá aí o Porca Véia. Saudou o Porca Véia, né? 7h38, bom dia pra você que tá aí ligado comigo, bom domingo, bom final de semana. É, obrigado pela audiência. Bom dia, meu amigo Hélio Muxinski, aqui do Faxinal dos Quartins, na audiência, escutando vocês. Valeu, Hélio. Toda a família Muxinski, um bom dia, abençoado domingo pra vocês e também. É, bom dia, Sérgio. Ótimo domingo, tomando chimarrão e ouvindo o melhor programa. Quero ouvir o Vento dos Monarca. Ô, Leoni, alô, Afonso. É, um bom dia pra vocês aí, abençoado domingão, tá bom, Leoni? Lá no Turvo, né? Junto com o Afonso, né? Tomando aquele bom chimarrão, eita, coisa boa, né? É, o Bruno Vips, lá do Pastor Ney, também tá ouvindo nós, né, Bruno? Tá pedindo música pros avós, o Júlio Vips, também pro Luiz Carlos, pra Roseli. Do Pontilhão, alô amigos aí do Pontilhão, bom dia, obrigado aí pela audiência, valeu Bruno. É, quem mais aqui, bom dia Sérgio, meu amigo Ari Novakoski, né, sintonizado também, valeu Ari, lá do Emboque, é isso? Um abraço então pra toda a família Novakoski, quem mais aqui na Água Branca, Salete Cuiava, é, com Ismael também, né? Ô Ismael, um abraço pra vocês aí na Água Branca, Salete que é mãe do meu amigo Jonathan, lá da Clínica Odontológica Oral Unique. Obrigado pela sintonia de vocês aí, tá bom, minha gente? Meu amigo Bentivi, melhoras aí, tá bom, Bentivi? Se cuida aí, garotinho. Bentivi não vai vir hoje no programa porque eles não estão muito bem, né? É, diz que tá meio dodói o homem, né? Melhoras aí, Bentivi, que Deus te abençoe, né? Talvez no domingo que vem você possa estar aqui animando o programa ao vivo, né? É, tá certo então, né? Vai mandando sua mensagem 988042851. Você que acordou agora, bom dia. Você que tá na rodagem, você que tá aí no seu trabalho, bom trabalho. Quem tá descansando, bom descanso. É, domingão e com muita neblina, mas com certeza logo logo some essa neblina, né, minha gente? Aí fica certinho, tomara que o sol apareça, aí fica melhor, né? Minha amiga Célia, Célia também, deixa eu ouvir esse áudio aqui que mandaram, né? Sérgio Camargo aí. Vamos lá então, vamos ouvir o seu Sérgio.
1: Bom dia, Sérgio.
0: Bom dia, bom dia.
1: Que programa bom teu ali da cultura ali. Vou dar uma música para o Sérgio, Marli, o Rodrigo, ali de Colão Abrumado. Estamos na escuta desde as 6 horas da manhã. Toca qualquer música aí pra nós ali curtir ali. Beleza, Sérgio? Teu programa nota 10. Tchau.
0: Oh, que maravilha. Muito obrigado, seu Sérgio, toda a família. Abençoado domingo pra vocês. E que bom que vocês gostam da gente, né? Nós também gostamos muito de vocês, e tá bom? É um prazer ter vocês aí ligados aqui na Cultura Sua FM todos os dias, todas as horas, né, seu Sérgio Camargo? Obrigado e pelo carinho mesmo, tá certo? É, quem mais aqui? A Cecília, tá tomando chimarrão ou não, Cecília? Bom dia.
2: Aham, Baquindo. Bom dia, Sr. João. Aqui é a Cecília Brunaski do Brumado, São João do Triunfo. Quero fornecer para todos os meus amigos e para todos os meus amigos aqui do Brumado. E quero o banquinho do.
0: Valeu, Cecília! Bom domingo pra vocês aí nessa Colônia Brumado, terra de gente boa, terra de gente bonita, né? Cecília, alô, Colônia Brumado, abraço, amigos aí. É, obrigado pela audiência e povo de São João do Triunfo, sempre ligados aqui na melhor, né? É, bom dia, Sérgio, tamo na escuta aí, manda uma música pra minha mãe Rosa, alô, dona Rosa, pro pai Inácio, pra minha esposa Leonora, é o Renato Nova, lá de Cochilhão dos Vitorianos, né, Renato? Um abração então pra vocês aí, é, pra dona Rosa, pro seu Inácio, pra sua esposa Leonora, quem tá mandando é o Renato Novak, lá do Cochilhão dos Vitorianos. Um abraço pra vocês aí, obrigado pela sintonia, um super domingão, hein? Tá certo, minha gente? Tarada boa. Aí mandando pra cá sua mensagem também no 98804-2851. Confirma a audiência. Um abraço pro meu amigo Adão Padilha, ali na Vila Boasque, né, Adão? Um abraço pra você, pra todo mundo aí. É, pra todos aí da Vila Boasque, pro meu mano Marcos também, né? O Marquinhos aí. Abraço pra vocês, abençoado domingão também, tá bom, gente? É, meu amigo Sebastião, a Vera lá em Fluviópolis, lá no Manduri, meus amigos, né? O Amarildo, a Simone também, são ouvintes e assíduos aqui da rádio. Eita, aí é bom demais, né? Vamos lá de música então, 17 para as 8. Aí o Xoté figurado com o Criolo Batista, já já tem o Zaldir Casmagrão, Mocinha Aventureiro, tem Fogo de Chão, Vida Gaúcha.

0: aí o Mocinho Aventureiro, Valdir Carlos Magrão, aqui na Cultura Sua FM, programa Nossa Terra, Nossa Gente, seguindo em frente, bastante gente sintonizados aí, que bom, né? Tá todo mundo ligado aqui na melhor. Quem mais aqui? Bom dia, Sérgio, estamos aqui no Cantagalo, aqui em Palmeira, né? Maricréia, Luiz Paulo Warchak, o Luiz Gustavo, tá os dois dormindo e o cafezinho tá esperando eles. Opa, vamos acordar, rapaziada, vamos se mexendinho, né? Que o café já tá na mesa, né? E abrou com banho, será que também ou não? Ótimo domingo pra vocês, tá bom, Maricléia? Acorda os homens, tá na hora do cafezinho. Eita, que coisa boa, né? Obrigado a todos aí pela audiência.
1: Bom dia, Sérgio Mordaski da Lapa. Ofereço para meus filhos Júlio César Mordaski e Jennifer Mordaski. Peço uma música do Fundo da Gota. Eu ofereço para todos aí da Rádio Cultura Sul. Alô, Sérgio.
0: Júlio, um abraço pra você, meu amigão. Bom domingo pra você e pra todos aí. Obrigado pela audiência, família Modarski, sintonizados aqui na melhor. Bom demais, né? Bom dia, jovem. Obrigado pelo jovem, hein, Ulisses. Um bom domingo pra vocês aí lá no Porto Feliz. Estamos com o rádio ligado, sintonizados aqui na melhor. Valeu, Ulisses, companheiro velho, sua esposa aí, né? Sempre ligados aí comigo também. Pessoal aí na Meia Lua também, um abração pra vocês. Obrigado aí pelo carinho da sintonia sempre lá na Meia Lua. Bom dia, Sérgio. Sou Barto aqui do Faxinal dos Quartins. Estamos ligados na Cultura Sua Fêmea, em Palmeira, né? Estamos na escuta. Hoje tem festa. Venha pra cá. Puxa, que pena, né? Que pena que a gente tem que trabalhar depois do almoço, senão nós iria mesmo. Mas não falta oportunidade pra gente bater aquele papo, né, Barto? Um abraço pra vocês aí. Boas festas, então, né? Aproveita bastante a festa aí. Curta o domingão aí. Bom dia, na paz, domingo. Opa, Saulo Comoxena de Canoinhas, sempre sintonizado aqui na melhor também, né, Saulo? Grande abraço, meus amigos de Canoinhas, Bela e Santa Catarina. Pessoal lá de Bela Vista do Todo também, sempre ligados aqui na Cultura Sua FM. Bom, é rádio ligado e pra todo lado, né, gente?
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0: Programa bom demais, agora 6 para as 8. O programa Nossa Terra, Nossa Gente, todos os domingos aí, sempre levando alegria para este povo. Meu amigo Jorge Quirino também tá na escuta, lá no Tour de Baixo aí. Alô, Tour de Baixo, alô, Jorge Quirino, bom dia, bom domingo para vocês aí. Vamos atracando o fogo de chão. Vida Gaúcha, ali tem Regis Marques, não largo de mão. Ana Castela com Teodoro Sampaio, se a casa cair.

0: aí, grande Regis Marques do grupo Rodeio, não largo de mão, 8 horas da manhã na capital polonesa aqui do Estadão do Paraná.
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0: Essa é boa demais, Ana Castela com Teodoro e Sampaio. E se a casa cair?

Aí a saudosa Berenice Zambuja, mulher cachaça e viola, 8 e 9 aqui na Cultura FM. Vamos lá, gente, participa aí, mandando sua mensagem, 988041851. Bom dia, tô na escuta. Oi, Josiane Popoaski, lá na Estiva, bom dia. Obrigado, então, pela sua sintonia e pela companhia. Bom dia, Serjão. É o Chima na escuta, na melhor, opa, na melhor rádio, né, se possível. Zezé de Camargo Luciano, é, Zezé de Camargo Luciano, irmão da Lua, eita. É o Edenilson Chupinart, né? Meu amigo, né? O popular Chima, um abraço pra você, pra sua esposa e abençoado domingão, hein? Tá bom, Chima? Tá de folga hoje, hein, velho? Mas que coisa boa, né? É, tá certo. Vamos que vamos, né? Meu amigo Nelson lá em Curitiba hoje de folga, disse que vai fazer uma carne bem no capricho. Tá me ouvindo, companheiro Nelson lá de Curitiba. Dessa vez não deu pro Nelson vir pra cá devido aos compromissos, né, Nelson? Mas uma hora dá certo, né? Abraço, amigão, todos aí de Curitiba, capital do avião, né? É, bom dia, tô na escuta aí, o seu Sebastião, tá ligado aí, né? Alô, seu Sebastião aí da Lapa, obrigado aí pela audiência, meus amigos, da Lapa.

0: Antena Mariental. É, bom dia, acho que erraram meu nome aqui, pelo jeito, né? É o Sérgio, minha gente, faz um anúncio aí. Ontem, à tardezinha, escapou um cavalo cinza com mancha na cara e na perna. Ainda não achei o cavalo, né? Se alguém viu, encontrou, encontrar, entra em contato no WhatsApp aqui, ó. Que é esse número que eu vou passar pra você, né? Um cavalo cinza escapou ontem, à tardezinha, e não foi encontrado esse cavalo cinza com mancha na cara e na perna, tá certo? Se você viu esse animal por aí, liga no 429... 99784595 99784595. Animal tá meio extraviadão por aí, né? Então tá dando um recado aí. É, vamos lá, né? Quem mais aqui? Bom dia, Sérgio, tudo bem? Bom domingo pra você. Estamos aqui ouvindo o programa Irineu Pavilac, lá da Guaiaca dos Pretos. Alô, Irineu, bom dia. Obrigado pelo carinho da sintonia, Irineu. Rui, taxista na Lapa também, tá levando nós de carona. Valeu, Rui. Todos os lapenos aí, né? E lá em Canoinhas, a Maria Lima, passando para desejar uma abençoada semaninha que vem por aí, né? É para você e sua família, locutor amado do povo. Opa, muito obrigado, Maria. Será possível a música com o Nando Moreno? É para minha amiga Simone. Hoje, aniversário dela. Parabéns para Simone, tudo de melhor, né? Ela é lá de Três Barras. Alô, Três Barras, alô, Simone, parabéns para você, tudo de melhor, saúde, felicidade aí, que essa data se repita por muitos e muitos anos aí, valeu. É, diz que Três Barras vai tremer hoje, né? Vai tremer Três Barras hoje aí, Maria Lima de Canoinhas, um abraço, sempre na melhor, diz ela, né? Que bom, né? Ter vocês aí, sempre ligados aqui na melhor companhia, na melhor sintonia, o Anselmo Chula tá pedindo a música boa pro aniversariante do dia, né? É, tudo bom pra vocês aí, entramos online pela Starlink, Tratura, é isso? É isso, meu amigo. É um bom domingo pra vocês aí, obrigado pela audiência, sempre, né? É, manda um abraço pro meu irmão, Milton, ô Milton, tá na escuta, amigo meu, né? O Milton aí, ei lá, Milton, velho, bom dia, um abraço do mano Orley, lá da Lapa, né? Pro mano Milton. É o nosso ouvinte também por aí, né, Milton? É, um abraço pro Milton e pra toda a família dele também. Obrigado aí pela audiência aí.
1: E a Sérgio, manda alô pra nós do Pontilhão, hein?
0: Ei lá, Pontilhão, velho de guerra.
1: O senhor Ferreira que tá completando idade nova hoje. Tudo de bom.
0: Alô, Silmar, tudo de bom pra vocês aí também no Pontilhão. Amigos aí do Pontilhão, aquele abraço pra vocês aí. Ei lá, Pontilhão, velho de guerra, né? É, nós que agradece Maria Lima de Canoinhas pela audiência de vocês aí sempre. A Ivete Silva também tá ligadinha, valeu, dona Ivete. Meu amigo Gilson Marçalkowski, com a sua esposa Solange, no Pai Grande, também estão escutando nós. Obrigado pelo carinho sempre da sintonia também, tá certo? É, quem mais aqui? Bom dia, Ivanilda Lima também tá tomando chimarrão, também tá ouvindo nós. Valeu, Ivanilda, obrigado pela sintonia, bom domingo. É, bom dia, Sérgio, tudo bem? Marlene de Paula, da Vila Palmeirinha. Ô, Marlene, ouvinte de todos os domingos, olha que maravilha, né? Tudo de bom para vocês e da cultura, que Deus abençoe vocês todos, né? Com certeza, né, Marlene? Obrigado aí pela participação aí. É, vamos lá, tocando mais moda aí. É, o Nelson tá ligado, tá muito frio hoje lá em Curitiba, né? Que tá bom ainda o clima, né? Só que tá com muita neblina, hein, meu amigo Nelson? É, muita neblina aqui em São Mateus, que não dá pra enxergar quase que nada. Meu amigo Márcio Estavas também, tudo tranquilo por aí? Tomando aquele chimarrão, Márcio, ou não? Ei lá, companheiro velho, bom domingo pra vocês aí também, tá bom, Márcio? Sérgio Estavas também, companheiro velho, obrigado pela sintonia.
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0: aí, grande sucesso. Dele bem te vi com o Vanderlei Rodrigo, quando olho nos seus olhos. 8h20, tá na cultura, tá bom demais. Programa Nossa Terra, Nossa Gente, animadão até as 9 da manhã.
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0: 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E o Mercado Laurinho informa alguns eventos que acontecem hoje na nossa região. Dia 26 de julho é hoje, né? Festa de Inauguração Cristóvão, lá na comunidade de Monjolos, animação dos Maragatos, não percam. Tá aí, festança lá na comunidade de Monjolos, hoje dia 26, tá certo? 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
0: Sempre, sempre, é mais animado seu domingão, com o Serjão aí todos os domingos, por aqui, fazendo a sua alegria, a sua companhia. Vamos lá, atendendo mais participação dos ouvintes, bastante gente ligada com a gente, tem áudios aí, vamos ouvir. Nós passou um tiro o áudio da Marlene aqui, né? Ô Marlene, capricha no áudio aí, não saiu o teu áudio, né? É, bom dia, Sérgio, manda um alô pra nós aqui de São Lourenço. Opa, estamos na escuta aí, tomando aquele chimarrão. Se puder, toca a música do João Luiz Corrêa. É, me envolve pra vaneira. Opa, me vou pra vaneira. Um abraço, Antônio Borcati, companheiro velho, obrigado pela sintonia, Antônio. É, seu Sebastião Brunoski, que também tá escutando nós lá no Triunfo Velho Guerra, né, seu Sebastião? E lá no Taquaral do Bugre, quem tá com o rádio fazendo eco nas coxilhas, amigo Erasmo Kulikowski, com o nosso querido Papai Noel. Eita, Erasmo, um abraço pra vocês aí, obrigado pela audiência, todos os amigos no Taquaral do Bugre, também Faxinal dos Ilhéus, em Buiona, Colônia Taquaral, Espigãozinho, Rio do Meio, toda essa gentarada boa, né? Pai o Grande, Estiva, dois irmãos, Monjolos, Papante, Juco Preto, é, a família Avelar, hein? Um abraço, meus amigos, lá no Turvinho, sempre ligados comigo, hein? Tamo junto, minha gente, tamo junto com o Sérgio aí, né? Bom demais. Alô, Nelson, lá em Curitiba, vamos curtir essa aqui pra ver se é boa, né? Casal de louco, né? Vamos ouvir, então, Chiro Missioneiro, que só toca música boa. É que tá esse casal de loucura, né? Vamos ouvir o Chiro Missioneiro cantando aí, ó.

Aí, Chiro Missioneiro, com a sua música Casal de Louco. É, disse que não come mais polenta, homem, né? É, depois que levou umas pauladas com a. É, com a colher de pau da mulher, né? Não quer comer mais polenta. É, bom dia, Sérgio. Manda um alô pra nós aqui. Estamos ligados. Oi, Silvana, Moacir, Samara, Simone, Suelen. O Marciano são lá do Micomagro, né? Bora pra Tapera Velha. Nas carreiras, Porto Ribeiro. Tem carreira lá no Porto Ribeiro? Opa, bom demais, né? Quem não gosta de uma boa carreirada? Bom também, né? Então vamos lá se divertir. Quem mais aqui tá sintonizado aí? Bom dia, Sérgio. Nando. Ô, Nando. Tá me ouvindo aí? Mas que tarde esse caboclo é, né? Nando também na escuta. A caminho da procissão da festa do colono e motorista. Eu, meu quilo, olontra, é, o farinha, casado que não tem preguiça, ah, pra ir na festa, não tem preguiça, né, não? Ah, de jeito nenhum, né? É, hoje tem uma festa grande lá em Torrento, né? Então tá aí, é, festa do colônia e do motorista, vai dar uma festa graúda por lá, né? É, meio quilo, velho, né? É, o Evandro, meu gerro, né? Vou falar meio quilo, é meio olontra, farinha, casada que não tem preguiça mesmo. Vamos lá para a festa aí. Boa festa para vocês, né? Quem pode, pode, né? Quem não pode, fazer o quê, né? É, Nelson de Paula, lá da Vargem Grande, também tá ligadaço. Oi, Nelson, bom dia. Obrigado pela sintonia. Meu amigo Betinho, como é que tá aí? Tudo certo? Ah, Betinho, velho, lá na Vila Proa. Obrigado aí pela audiência. Vamos pro intervalo comercial. Já já tem Zezé de Camargo Luciano, irmão da Lua. É, meu amigo Chima, aguenta as pontas aí, já sai a moda.

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Liga lá então. Thaís, Zezé de Camargo e Luciano, irmão da Lua, amigo das estrelas.

faz lá fora e pinga aqui dentro. Tá aí Zezé de Camargo Luciano, irmão da lua, amigo das estrelas. Canto em canto, Zezé de Camargo Luciano, né, minha gente? Só modão aqui no programa. Nossa terra, nossa gente, até as 9 da manhã, tamo por aí fazendo alegria no seu rádio. Deixa eu ver o que tem aqui. Grandioso almoço comunitário, Capela Santa Cruz, Braço do Potinga, é isso mesmo, é dia 26 de julho, é hoje, minha gente, não percam, né? Adulto paga somente R$ 40, infantil.

0: De 7 a 12 anos, só R$15. Então tá aí, né? É, Grupo Farrancho vai estar animando esse almoço comunitário por lá, né? Então tá aí o convite, né? Não perca esse almoço comunitário que tá acontecendo lá no Braço do Putinga, hoje, dia 26 de julho. É, quem mais aqui? O Ari Novakoski que tá pedindo Sonhos na Calçada, é isso? O Lucas, meu amigo Lucas aí da rádio, um abraço, bom domingo pra vocês aí. É, eles que estão festando, né? Já foram com a van móvel da rádio para animar a festa por lá, né? Valeu, Lucas. É, ô Betinho, não mora mais aí na Vila Purama, desculpa então, né, Betinho? Mora lá na chácara, lá na 476, agora mais que tarde, que chique, né? É lá no quilômetro 284, Betinho Ribeiro, com seu amigo Preto, com a Dafne. Estão passeando por aí, um abraço para vocês aí. Bom passeio aqui em São Mateus do Sul. É, tá certo aí. Vamos que vamos, manda ver sua mensagem pra cá, 988042851. Ainda dá tempo, é 8:36. O Nelson tá dizendo que desse jeito nem ele come polenta mais, né, Nelson? Não dá pra levar os paulados pro lombo, né? Ah, bom demais, né? É, bom dia, tô ligadinha desde cedinho, adoro a cultura, sou fã, e quero muito participar do sorteio. Eduarda aí de São Mateus, tudo de bom, Eduarda? Obrigado pela sua participação, pelo carinho da sintonia, abençoado domingão pra vocês aí, então.
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0: Essa aqui é boa demais, eu adoro essa música aqui, ó. Esses caras cantam pra dedéu, né? Lourenço Leonival, é um sonho de caboclo. Quem não lembra dessa moda aí, ó?

Isso sim que é música sertaneja, música de qualidade, música linda. Lourenço Lorival, Sonho de Caboclo. 8:40, 9 faltando para as 9 da manhã. Tá na cultura, tá bom demais. Programa Nossa Terra.

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0: Vamos lá então, chega de folia, chega de bole, bole.
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0: Chega de bola, chega de mexe, grupo no ano, animando seu domingão aí, tá na cultura, tá bom demais, minha gente, tá nada boa. É, agora tem mais um intervalo comercial, daqui um pouquinho eu volto, não sai daí não, tá na cultura, tá bom demais.
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0: velho. É, depois dessa hora tem intervalo comercial, Dante Ramon Ledesma, Sonhos na Calçada.

0: Tá aí Dante Ramon Leriz, uma música linda demais essa, né? Sonhos na calçada. Daqui que eu volto trazendo muito mais para você na Cinturinha 10, faltando para 9 horas da manhã.
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0: É isso aí, minha gente, vamos que vamos. Dia 25 de... Já foi, né? Vamos para aqui, ó, para aqui. Dia 26 de julho, festa em louvor a São Cristóvão, na igreja Nossa Senhora dos Navegantes, na Vila

0: Amaral, Dini e Miguel vão estar animando a festa por lá. É hoje, minha gente. Ainda 26 de julho, festa do motorista do Colono, na paróquia São José Antônio Linto, após o almoço, bingo e ótimos prêmios. Ainda hoje, 26 de julho, festa da padroeira Santa Ana, na comunidade de Colônia 2, em Malé. Não perca a animação Herdeiros da Tradição. Ainda hoje, dia 26 de julho, em Cruz Machado, né? Comunidade Cruz Machado. Santana em Cruz Machado, animação do grupo Compasso de Cordiona. Ainda 26 de julho, nona festa do agricultor e a nona tratoraço, nono tratoraço, né? Na comunidade do Cerro da Ponte Alta, lá em Irati, em homenagem ao dia do agricultor na igreja ucraniana Sagrado Coração de Jesus e Maria, animação com a equipe de som do Julinho. 26 de julho, festa em louvor a São Cristóvão, na comunidade de Monjolos. É hoje, animação dos Maragatos. Então, tá aí muitas festas que acontecem na nossa região, não percam. 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
0: É, quase terminando o programa Nossa Terra, Nossa Gente. Vamos lá com as últimas participações, claro, né? É, daqui a pouco tem o Eduardo Dudu, né? Fazendo a sua alegria, a sua companhia até às 13 horas por aqui. É, bom dia. É, voltou a fazer o programa. Mas olha, já estamos por aqui, Marinês, lá na Água Azul. É, estamos todos os domingos aí, né? Das 7 às 9 horas aí, fazendo a sua alegria, a sua companhia. Um abraço, Marinês. Lá da Água Azul, tá ligadinha sempre, né? Não perde o programa. Alô, Cida, bom dia pra você, obrigado aí pela companhia. Cida sempre ligadinha com a gente, né? Cida, abençoado domingo pra você e pros seus familiares aí. É, bom dia, meu amigo Sérgio, na escuta do seu programa, ótimo final de semana para você também. Ô Marcelo, bom dia, obrigado pela companhia sempre, grande Marcelo lá de Antônio Olinto. É, quem mais aí, quem mais? Meu amigo João Maria, o Pacheco lá no Emboiá, o Pacheco tomando aquele chimarrão, escutando nós, né? O Marlon também tá sintonizado, o Malon lá na Tesoura, na escuta, grande Malon, obrigado aí pela companhia, Malon. Abençoado domingão, hein? Tá bom, Malon? Obrigado a todos aí sempre pelo carinho da sintonia e pela audiência aqui no programa Nossa Terra, Nossa Gente, que vai ao ar todos os domingos das 7 às 9 com muita música boa, a boa comunicação. Nós estamos aqui sempre do lado deste povo, mandando alô e abraço aí pra todo mundo. Tá aí, Tchê Fronteira. Amigo, ela me deixou.

0: minha gente, 4 minutinhos faltando para 9 horas da manhã. Tá na cultura, tá bom demais, né? Ah, tá aí, né? Quem mais aqui tá me ouvindo? Ô, Celso, tudo tranquilo por aí? Isso que tá me ouvindo, tá ligado? O Celso Gordia lá em Triunfo. Valeu, Celso. Obrigado aí pela audiência de vocês aí, tá certo? É, obrigado aí pela companhia sempre com a gente aí. Quem mais? As últimas participação do ouvinte aí, né? O programa tá terminando, meu amigo Mário, sintonizado lá em Palmeira, obrigado aí. É, quem mais aqui? Valdir Lubanski, de Malé. Ô, Valdir, alô, Pão de Malé, manda um alô pra esposa, Kel, que está acelerando aí pro Peru. É, estou solito, tomando mate em casa. Alô, Kel, boa viagem pra você, vai com Deus aí, tá bom? É, quem mais aqui? É, o Arilson também tá ligado. O Arilson, bom dia, obrigado pela companhia, abençoado domingão, tá certo? A gente já não dá tempo de mais nada, 3 faltando pras 9 da manhã, né? A Madalena do Papuã também tá me ouvindo, um abraço, Madalena. A sua irmã Ângela, que tá de aniversário hoje, parabéns, Ângela, tudo de bom aí, obrigado pela sintonia, tá bom? Obrigado pela audiência, parabéns pra Amanda aí, tá bom, Madalena? É... Então tá aí, um abraço uma vez mais pro Valdir Lubanski, lá de Malé. E também pra sua esposa Kel, né? Que está acelerando pro Peru. Tá solito em casa mateando, né? Valeu, gente. Obrigado a todos aí pelo carinho. Já já vem o Dudu pra fazer companhia pra vocês. Até às 13 horas. Eu volto no próximo domingo, se Deus quiser e Ele quer. Abençoado domingo pra todos nós. Que você tenha um domingo abençoado por Deus e Nossa Senhora Aparecida. Claro, né? Sempre de boa, né? Sempre procurando fazer o bem sem olhar a quem. Eu volto às 13 horas aí com o Cris Antovski, né? Fazendo a técnica de som aí para os poloneses. Beijo, loira. Tchau, tchau. Fiquem com Eduardo agora. Até às 13 horas aí.
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1: Mais um Domingão da Cultura começando neste dia tão maravilhoso. Gente bonita, gente maravilhosa. Já são 9 horas da manhã com 2 minutos, 9:02. Tudo bem com vocês? Tudo certo? Tudo tranquilo? 100%? Então, olha só, gente, estamos aqui hoje diretamente de Antônio Linto, nessa festa do motorista. Festa tão boa, tão gostosa demais. Você, toda a sua família reunido. Convido você para essa data tão especial. Hoje, dia 26 de julho de 2027. A você que tá aí do outro lado, muito obrigado pela sintonia. Você que nos acompanha nas redes sociais também, ó. Vem pra cá. Traz toda a família. Já a localização tá aqui. Mas pra você que não sabe, fica bem no centrão aqui de Antônio Linto. Gente, vem com toda a família. Ó, o rádio tá ligado aí, né? Olha só, coisa boa demais. Esse nosso jovenzinho aqui, vou te contar, né? Daqui a pouco ele vai falar com nós aqui. A turmada do Tarta já tá por aqui também. Turma da rádio, a Tamara, o Felipe, o Roberto, toda a equipe reunida. Obrigado, Felipinho. Hoje eu vou tirar o chapéu pro Felipe, porque o Felipe hoje, rapaz do céu. Vou falar aquela velha frase, Felipe. Você trabalhou igual o leão no mato hoje, né? Meu Deus. Guerreiro nosso Felipinho por aqui. Então, gente, obrigado pelo seu carinho, pela sua sintonia, pela sua audiência. Vamos aproveitar hoje toda a família reunida. Vamos reunir os amigos. Pra você que não sabe onde que é a festa, Dudu, onde é que fica? Muito longe, não. Centro aqui de Antônio Linto, no centro da cidade, essa festa gostosa demais acontecendo por aqui. Então, todo mundo tá convidado. Participa com a gente, manda sua mensagem, porque você que tá em casa tem prêmio, tem sim. Tem prêmio pra você que tá aí curtindo a nossa programação na sua casa, tá? Hoje um super kit da 97.5, um kit cuia, maravilhoso. Alô, minha amiga Rejane, ó, boa sorte, Rege, vem aí. Vê a gente hoje na festa, tá bom? Vem toda a família e os amigos. Então pode mandando sua mensagem, mandando seu recado, seu alô no 988042851, porque a gente começa assim, ó. João Luiz Correia vem abrindo a nossa programação. E a gente vem chichando. Muita carne boa nessa festa. Pastelzinho daquele jeito, um bolinho, um café maravilhoso que a gente já tomou aqui. A gente receber, ó, nos receberam muito bem. Então, você tá convidado pra você.

0: Maria. 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

0: aí, meu patrão. É isso aí, Robertinho. Meu querido, querido Roberto das Neves. Gente bonita, gente maravilhosa, ó. Pra você participar com a gente, é só mandar mensagem pra cá no 98804-2851. Tamara, hoje tem prêmio pra quem tá em casa? Tem, tem prêmio, né? Tem um super kit da rádio. Cuia, erva mate, sucolose também? Não, hoje não. Então hoje é um kit cuia da rádio. Da rádio, da rádio. Robertinho das Neves, me diz, qual é a rádio que tu escuta, meu patrão?
1: Posso falar? Bom dia.
0: Bom dia.
1: Eu gosto de ouvir a Cultura, sua FM. Em especial às 17 horas. Esse horário é um horário que eu ouço assim todos os dias, indiscutivelmente.
0: Sim.
1: Das 5 até as 8 da noite é um horário que eu tô, sabe? Eu coloco até o fone pra ouvir.
0: Até o foninho de ouvido se coloca?
1: Até o fone.
0: Ah.
1: Entendeu? Mas Eduardo, que bom poder estar aqui.
0: Eu escuto um cara até as 8 ali.
1: É mesmo? Que bom, cara. Olha.
0: Ele fica assim, ó.
1: Ah, é verdade, tem o Belezinha.
0: Ah, é, o Belezinha.
1: É, o Belezinha. Ô, Eduardo.
0: Oi, Robertinho.
1: Bom dia pra você e pra todo o pessoal que tá acompanhando a nossa programação nesse domingão, Domingão da Cultura. Hoje aqui em Antônio Olinto. Sabe que eu não tinha vindo ainda em festa aqui em Antônio Olinto, mas já tô gostando porque a gente chegou aqui, a recepção do pessoal, né, é muito bacana, muito gostosa. É bom quando você tem essa recepção aí, que o pessoal gosta de te acompanhar na rádio, no trabalho.
0: Sim.
1: E quando você chega, né, o pessoal vem te receber, assim, sempre feliz da vida, porque é muito bom, né, essa companhia, essa parceria e compartilhar esses momentos aí junto com a gente.

0: 200 de grelha.
1: Olha só, então, atenção, pessoal, tem carne aqui para você vir saborear, trazer toda a sua família, convidar os amigos. Pode vir, quem de repente não quiser ficar para almoçar, pode levar para casa, né?
0: Pode, pode, só vir chegar aqui, escolher sua carne e almoçar em casa, seu pirogue, a luz, o que preferir, sua maionese. E ir na sua casa almoçar, mas pode almoçar aqui com nós. Tem uma cerveja, um choppzinho gelado e tudo mais.
1: Ah, que bacana. Bom, eu não conheci aqui, tava falando com o Eduardo, não conheci ainda aqui, mas essa construção faz parte aqui da igreja.
0: Faz, faz. Aqui a construção é da igreja. Essa construção nova não, essa é da questão da prefeitura, mas o barracão aqui da carne é da igreja e tudo mais. Às vezes a gente usa tudo junto, né?
1: Tá certo. Agora conta pra gente, vai ter animação hoje à tarde, como é que vai ser?
0: Vai, Timber de Gaita vai estar fazendo o arrastapé aí pro pessoal. Vai ter o bingo com ótimos prêmios e tudo de melhor possível.
1: Que maravilha. Bom, Otávio, daqui a pouco a gente volta a bater mais um papo, porque a gente sabe que as novidades sempre vão acontecendo, vão chegando, né?
0: Com certeza, isso aí vai ter a cavalgada, a tratorada que vai vir da capelinha, vai ter a benção dos cavaleiros, dos motoristas, das sementes, a Santa Missa e a parte recreativa.
1: Nossa, que horas é a Santa Missa hoje?
0: É às 10 horas, 10 e meia mais ou menos.
1: Então tá certo, daqui a pouco a gente fala mais aí.
0: Valeu, um abraço, obrigado.
1: Valeu, Eduardo.

0: Daqui a pouco vou ali na cozinha, porque nós tomamos um café muito gostoso também, né? E com o pessoal da cozinha ali, as meninas ali, né? As senhoras, assim, enfim, trabalhando para que realmente essa festa fique gostosa. Daqui a pouco tem aquele pastel. O pessoal já tá preparando um pastelzinho gostoso ali.
1: Daquele bom, né?
0: Nossa, daquele que é bom demais. E daqui a pouco vou lá conversar com elas lá, beleza?
1: Beleza então, meu amigo Robertinho. Olha, quero agradecer também a presença de todos, né? Que estão aqui nessa festa maravilhosa demais. E eu quero mandar um alô bem especial aqui, sabe pra quem? Quero mandar um alô lá pro meu amigo, seu Aloísio. Ô, seu Aloísio, como é que tá o senhor aí? Todo 100%, né? Sempre curtindo aí a nossa programação, né, seu Aloísio? Obrigado, lá na Vila Amaral. Inclusive, eu quero agradecer o pessoal da Vila Amaral, que hoje também tem a festa do motorista lá e aqui em Antônio Linto. Então, você de Antônio Linto, você de toda a nossa região aqui, Água Amarela de cima, Água Amarela de baixo, Água Azul, Lapa, região, vem pra essa festa maravilhosa, porque, olha, aqui tá bom demais. Você já sabe, né? É a Cultura Sua FM, sempre com você, aonde você estiver, a sua melhor companhia.

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Quem tem cultura tem tudo. 9:23, 9:23. Bom dia pra você, bom final de semana. Obrigado pelo seu carinho, pela sua audiência, pela sua companhia aqui nas ondas a 97.5. Valeu, bom demais, hein? Obrigado a você que sempre acompanha a nossa programação, você em casa, você no trabalho, você nas cidades vizinhas. Muito obrigado aí pela sua companhia e pela sua audiência. Você que tá aí no seu trabalho também, tá curtindo a nossa programação, obrigado. Vem até essa festa maravilhosa que está acontecendo aqui em Antônio Linto. Hoje toda a equipe da rádio reunida, Robertinho das Neves, o Belezinha, ele falou que o Belezinha tá com frio hoje, né? Falei, ah, Robertinho, trouxesse uma coberta pro Belezinha aí, daí ele já ia ficar sem ficar com frio, né? Mas tá aí a Tamara com 3 jaquetas, o Felipe com 2, né? Hoje o pessoal acordou com frio. Falei, tô louco então, né? Olha aí, ó. Viu, esse churrasqueiro não pode agradar muito nós aqui, né? Não pode agradar muito nós aqui, que faz mal. Essa piazada, isso se agradar muito... Como que é o nome do nosso churrasqueiro? Ezequiel? Ezequiel, se você agrada... Ah, o Ezequiel trabalha lá na Regiane, né, Ezequiel? Ah, você que é o famoso Ezequiel? O Ezequiel, pra quem não sabe, a hora que precisar de obra, né, Ezequiel? Pode contratar o homem aí, que o bicho é 100%. Ezequiel, não trate muito bem nós aqui, senão nós vamos ficar preguiçosos, tá bom, Ezequiel? Daí nós vamos ficar com preguiça de trabalhar. Encher a barriga aqui, daí o peão fica meio preguiçosão. 98804-2851. Pra você mandar sua mensagem, pra você mandar o seu alô e participar com a gente. Galerinha, vamos de mais música, porque aqui o tempo não para, não. A gente traz mais moda pra você.

0: Tá aí, Taça da Paixão, Paulinho Mocelinho aqui na nossa programação. Valeu, né? Que bom a sua sintonia aqui nas ondas da 97.5. Você que tá em casa, no trabalho, nas cidades vizinhas, toda a nossa região. Bom demais, né? A sua sintonia aqui pela Cultura Sul FM. Eita, coisa boa demais. Tinho das Neves, rapaz do céu, hoje tá que tá, né? Hoje tá que tá, o negócio tá bom aqui, é, tem que contar, hein? O que você acha, Robertinho? Tamo bom? Tamo 100%? Liga aí, ó. Aê!
1: Se não ligar, não fala, né?
0: Não, se não ligar, daí não sai a voz.
1: Como é que você tá de tempo aí?
0: Eu tô com tempo, Robertinho.
1: O que você acha?
0: Hoje estou com tempo.

0: Pra gente conhecer as novidades, até porque...
1: Eu achei que nós ia tomar uma.
0: Que bolo gostoso. Não, depois, você vê que bolo gostoso que elas fizeram ali na cozinha.
1: Eu não experimentei o bolo, mas eu vi que o Felipe pegou seis pedaços.
0: Seis que você viu, né?
1: Seis que eu vi.
0: Que você viu, né?
1: Mas, eu vi. Fala nisso. Eu vi um bolinho, eu vi bolo lá, vi pastel.
0: Chocolate, né? Bolo de chocolate e um outro bolo gostoso, branco com, eu não sei o nome.
1: Brigadeiro?
0: Não sei o nome. Você sabe que bolo que é aquele lá, Tamara? Com aquele bolo branco.
2: É de beijinho.
0: Sério? Não, não é, mas...
1: Bolo de coco?
0: Bolo de coco. Vamos lá na cozinha então, Felipe, fazer um registro lá, por gentileza? Bater um papo com a mulherada lá, Eduardo, pra gente saber o que tem de almoço. Aí, o Ezequiel já nos deixou bem servido aqui,
1: o Ezequiel,
0: né?
1: Hoje, só pelos olhos do Ezequiel ali, eu acho que ele vai comer uns 15 quilos de carne, né?
0: Nossa, com certeza, né? Porque já veio ali, já nos tratou bem. Deixa eu cumprimentar aqui. Como que é o nome do senhor? Bom dia. Como que é teu nome?
3: Nicolau Karpovich, Campina de Cima.
0: Opa! Oi? Vem sempre na festa aqui ou não?
3: É.
0: Tá sempre vindo nas festas, hein?
3: Sempre venho pra cá na festa.
0: Bom, gosta bastante então, né? Gosta da festa?
3: Gosto.
0: Ah, tá certo. Tem que aproveitar, né? Aproveitar isso aí pra fazer esse evento ficar melhor ainda. Deixa eu cumprimentar mais um senhor aqui que tá aqui junto, próximo ao carro. Bom dia, como que é o nome do senhor?
4: Pedro Schrabi.
0: Seu Pedro, mora onde, seu Pedro?
4: Campina de Cima.
0: Também? Olha só, e aí, vai ficar pro almoço, vai ficar pra dançar um bailinho depois?
4: Vou ficar até tarde.
0: Ah, tá certo. Vai jogar um binguinho aí também?
4: Eu gosto de bingo.
0: Eu também gosto, sabia?
4: Tá bom, né?
0: Qual pedra na cartela que o senhor mais gosta de pegar, assim, você sabe que aquela sempre sai?
1: O índio?
4: O 51, boa ideia.
0: Boa ideia, ah, 51?
4: Boa ideia, né?
0: Ah, essa é boa mesmo, e ela sempre sai?
4: Sempre sai.
0: Ah, tá certo, boa sorte então pro senhor.
4: Obrigado.
0: Tá certo. Olha só, Eduardo, o pessoal gosta. Você gosta de jogar um binguinho também em festa, Eduardo?
1: Eu gosto.
0: Você gosta?
1: Mas eu gosto quando eu ganho. Quando eu não ganho, eu não gosto de jogar.
0: É sério?
1: Bem sério.
0: Deixa eu cumprimentar um pessoal aqui, que eu acho que deve ser o caixa aqui.
1: Vou perguntar o que tem hoje. Ô, Robertinho, pergunta o que tem hoje tanto de bebida aí pro pessoal que tá em casa pra vir aqui na festa, que bebida não vai faltar pelo tipo. Eu vi uma carreta descarregando aqui.
0: Aqui tem bastante. Deixa eu ver com quem eu vou falar. Chego com você aqui, vou falar com a Andriele, tudo bem?
5: Tudo bem, e vocês, como é que estão?
0: Tudo certinho. Conta pra gente, Eduardo quer saber quais as bebidas que vocês hoje na festa. Eu vi que vai ter chopp também e tal, mas quais bebidas vocês vão estar trabalhando aqui?
5: Tem chopp, um chopp geladinho, aquela cervejinha trincando, o refrigerante, gente, temos água pra quem não quer beber, quer se hidratar ou quer intercalar, né? Um choppinho, uma cervejinha, uma aguinha, temos tudo bem geladinho no capricho pra vocês.
0: O Eduardo, você prestou atenção na voz dela?
1: Eu prestei atenção.
0: Pô, que voz bonita.
1: Se você deixar ela falar demais, ela vai tomar o nosso lugar aí.
0: Você canta?
5: Não canto.
0: Tem certeza? Não?
5: Tenho certeza.
1: Mas ela é locutora, né?
0: Você trabalha com rádio?
5: Também não.
0: Tem certeza?
5: Tenho.
0: Mas tem certeza que você não canta mesmo? Porque nós temos uma pessoa lá na rádio que ela diz que ela não canta. Ela diz que não canta, sabe? Só que assim, toda vez que você fala pra ela que tem uma música muito bonita, Eduardo, que eu gosto bastante, particularmente eu adoro essa música, tô aqui com ela, não sei se vocês conhecem, essa é a Tamara. Chega mais aqui, Tamara. Essa é a nossa Tamara, nosso marketing lá da rádio. E ela tem uma voz muito bonita.
1: Mas ô, Robertinho.
0: É igual.
1: Viu? Oi. Isso aí não tem. A família deles... Todos eles cantam.
0: Isso é verdade.
1: Todos, não tem verdade. Já nasceram com o dom. Se ela falar que não canta, é mentira dela.
0: É verdade, né? Não, a família dela, realmente, né? Isso, inclusive, eu vi a Bianca um dia cantar uma música, Boate Azul.
1: Boate Azul.
0: Cara do céu, de verdade.
1: Como que é o nome da moça lá do Caio Silvan?
0: É a Andriele.
1: Andriele. Ô, Andriele. Andriele, você conhece a Betinha?
5: Conheço a Betinha.
1: Essa aqui é a sobrinha da Betinha.
5: Ah, mas olha aí, ó. Cê é de
1: viu?
5: Sangue, então.
1: Viu?
5: Não tem como fugir, não tem como negar.
1: Ela vai cantar uma música agora, né,
0: depois,
1: Robertinho?
0: Depois, ela não vai. Depois, não? Depois ela vai. Ela disse que agora ela ainda está com a voz um pouco assim, tipo afônica e tudo mais, sabe? Mas depois ela vai trazer. Mas, Andriele, é muito cedo. Andriele, obrigado. E depois eu volto aqui pra saber mais novidades aí.
5: Então tá bom, combinado. E vamos chegando, gente, que tá tudo preparado com muito carinho pra todos vocês.
0: Eduardo, eu acho que ela tá nos enganando, hein? Ou ela canta...
1: Eu acho que ela quer vender bastante pra nós.
0: Com comunicação, viu? De verdade. Deixa eu chegar aqui na cozinha.
1: Oh, chega lá, Robertinho.
0: Já encontrei uma aqui na cozinha. Vou bater um papo com ela. Como que é teu nome?
6: Marli.
0: Marli, é com você mesmo. A gente tá querendo saber pra convidar o pessoal pra vir pra festa. O que a galera vai encontrar hoje? O que vocês estão preparando além daquele... Imagina, tem aquele arroz delicioso.
6: Vai ter risoto, vai ter...

0: periquito, vai ter... como é que diz? Perorê, né? Que eles dizem. E vai ter carne assada de um tipo, do outro tipo. Vários tipos de carne assada. Vai ter costela e carne de porco, de todo tipo, né? Vai ter.
1: O Eduardo, só me tira uma dúvida. Você que é um conhecedor de comida, eu não conheço, né? O que,
2: eu conheço pouco.
1: Periquito, o que, que é?
2: Periquito?
0: É, como é que eles dizem? Eu conheço por periquito, mas tem gente que diz haluski, né? É feito de recheio de carne moída com linguiça, com repolho enrolado, daí é periquito, aquele charuto que dizem.
2: Ah, eu conheço por charuto.
1: É, o charutinho.
2: Eu acho que é por agora... periquito, porque o formato charuto, fica igual de um periquito, né?
0: Periquito, outros chamam de haluski, né? Eles têm vários nomes, né?
1: Rapaz, você sabe que a gente come tanta coisa boa, a gente não sabe o nome às vezes, né? Mas olha só, cara, adorei. Bom, enfim, tem mais gente. Eduardo, tem mais um tempinho aí?
2: Sim, então fica tá. À vontade,
1: se
2: Robertinho.
1: Se você puder dar um pouquinho mais de ganho, porque eu vou entrar aqui dentro, agora eu vou perder se você falar comigo. Isso. Deixa eu ver com quem que a gente pode falar aqui, só pra saber mais novidades, né? Aqui na cozinha. Como que é o nome dela? Opa, como que é o nome da senhora? Oh, ela fez com a mão, ela não quer falar. Deixa eu ver quem que... Alguém vai falar. Deixa eu ver aqui, deixa eu conhecer. Como que é teu nome?
3: Laura.
1: Oi, Laura. A gente tava falando aqui, já fiquei sabendo que vai ter o periquito, né, e tal, o risoto. Que é isso aqui que estão fazendo aqui?
4: Farofa.
1: Eduardo, pensa na farofa. Você que gosta de farofa, rapaz do céu, se você entrar aqui agora, você vai ver o que que é. Você vai jogar um tomatinho aí dentro, hein?
4: Não. Essa é salada okay. De tomate.
1: Ah, tá, não. Porque tem que ser aqui.
4: Pepino azedo.
1: Pepino azedo, o que mais vai ter?
4: Maionese.
1: Ah, o que mais aí? Então vai pirogue?
4: Pirogue.
1: Ah, e conta uma coisa, depois vai ter o pastelzinho também, professor.
4: Estamos fazendo.
1: E pastel do que vocês vão estar vendendo?
4: E pizza.
1: Carne e pizza, uma delícia. Gosto dos dois, viu? Os dois são bons, né?
4: Uhum. Certo.
1: Bom, e a salada do pessoal aí, que o pessoal adora?
4: Maionese e pepino.
1: Maionese e pepino. Então, beleza. Então, o pessoal tá convidado, tomatinho também aqui, o pessoal tá convidado para vir, porque vocês estão trabalhando bastante gente aqui, né?
5: Bastante gente, toda a vida, é uma pessoa muito unida, graças a Deus.
1: O trabalho voluntário, né?
5: Voluntário.
1: E chegaram que horas aqui?
5: Eu cheguei agora há poucas horas.
1: Oh, dormiu até o mais tarde?
5: Dormi.
1: Mas um bom trabalho para vocês aqui. Obrigada, tenho certeza obrigada. Que essa comida vai ser muito gostosa.
5: Com certeza.
1: Um abraço para
5: vocês.
1: É isso aí, Eduardo. O pessoal animado aqui trabalhando na cozinha, preparando, né, aquele almoço delicioso para quem com certeza vai vir para a festa para curtir esse momento bem gostoso aí, Eduardo.
2: Maravilha, Robertinho. É uma festa maravilhosa rolando aqui em Antônio Linto, a festa do motorista. Festa boa demais. Obrigado todos aí pelo carinho, pela sintonia. Ó, já tá enchendo, né? Tá enchendo. Meu amigo Josimar já tá aqui, o rapazinho do sorvete, né? Ô, Josimar, cadê o nosso amigo Quirera hoje? Tá por aí, será? Será? Tá? Vejam lá, Robertinho. Será que o Quirera tá aí? Pergunta ali pro Josimar, ele já vai me dar sinal. Eu não vejo porque o trailer dele tá aqui na nossa frente, né? Obrigado, Josimar. Sempre acompanhando em toda a nossa região. Pense um cara gente boa demais, né? Cara gente boa demais. Sabe, né? Por quê? É lá da Vila Americana. Não, não veio hoje. Ah, tá certo, então. Nosso amigo Felipe não veio hoje. Xará do nosso Felipe aqui. Então, ó, Josimar, um abraço pra você, abraço pra tua esposa, né, toda a família aí, e o mais novo, acho que veio o irmão dele, de certo, veio ajudar hoje ele aí, ou não? Não, o tá de forga, é, o rapazinho aí, o mais novo, o Josimar mais novinho, né, coisa boa demais. 9:45, 9:45, gente, ó, vou pro intervalo comercial rapidinho e já eu tô de volta, segura aí.
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2: Bah, rapaz do céu, que legal. Bah, meu tio. Tipo, estilo missioneiro, né? Bah. 9:47, 9:47, tem gente que tá em casa curtindo aí a nossa programação. Hoje tem prêmio, né? Pra você que tá em casa aí, um kit cuia da 97.5. Deixa eu ver aqui, a galera participando, nosso amigo Arilson. Eduardo, manda aí música pra todos os colonos, né? Os nossos colonos, com muito respeito pela coragem de enfrentar todos os dias esse trabalho na roça. É o Arilson, obrigado meu amigo Arilson. A minha amiga Cida também sintonizando com a gente. Alô, Luciano. Ô, Luciano, lá em Fluviópolis, participando aqui da nossa programação, obrigado. Alô, nosso amigo Sérgio Camargo, obrigado Sérgio. A Maria Fedeschen lá do Alto da Pinheirinho, o Haroldo também sintonizado na Cultura Sua FM. Alô, Zenilda Hoffman lá do Porto Ribeiro, participando aqui da programação, obrigado Zenilda, vai aquele abraço aí pra você, obrigado pela sintonia. Deixa eu ver, Eduardo, estamos aqui no Cambará, tomando aquele chimarrão com o meu esposo Antônio. Mande uma música gaúcha pra nós, é a Simone. Obrigado, Simone, sucesso aí pra vocês. Alô, seu Erasmo. Ô, seu Erasmo, como é que o senhor tá aí? Tudo certo, tranquilo? Obrigado, seu Erasmo, sempre pela sintonia, pela audiência aqui na 97.5. Seu Erasmo tá animado, né? Rapaz do céu, pensa num caboclo faceiro, né? Ô, seu Erasmo, vamos dar comidinha pros porcos, é, matar um leitãozinho daquele. Eu sei que o seu Erasmo tá engordando uns dois leitão já pro final do ano, né, seu Erasmo? Se quiser me mandar uma paletinha antes do final do ano, ali por novembro, seu Erasmo, não fico brabo, né? Até metade de dezembro eu tô aceitando, tá bom, seu Erasmo? Se o senhor quiser me mandar, não cobro nada, tá bom? Aquele abraço, manda um abraço lá pro Léo também, né? Toda a família aí, obrigado pela sintonia. Eduardo, seu programa é maravilhoso, obrigado, é Maria do Turvo Barracas, obrigado Maria, obrigado pela sintonia, tudo de bom. Sebastião Brunoski, né? Escuta lá em São João do Triunfo. Ô, minha amiga Neuza, bom dia, estamos ouvindo aí seu programa, gostaria de participar do sorteio. A Neuza Marques dos Santos lá da Meia Lua, obrigado Neuza, abraço povo lá da Meia Lua, abraço pro Danielzinho, pro esposo Tony, também um abraço lá pro Gabriel, é, o Gabriel já fica com ciúme, né? Ô, não mandou abraço pra mim, então um abraço pra você lá, Gabriel, abraço pro Gabriel, pro Daniel, pra toda a família aí, obrigado pela sintonia, pela audiência. Também o Denilson Felipe, ô Denilson, um abraço pra vocês aí, Denilson Felipe de Antônio Linto na escuta, manda abraço pra todos nós, tá bom? Então, obrigado meu querido, abraço pra você. Tem uma moça aqui que mandou áudio, vamos ver se eles conhecem a voz dessa moça aqui. Fala comigo, bom dia, bom dia.
3: Bom dia, Eduardo, tudo bem?
2: Tudo
3: um abraço
2: bem
3: aí pra vocês aí na festa. Um domingo abençoado pra todos nós.
2: Ah.
3: É a Geralda Silva aqui da Vila Palmeirinha.
2: Sim.
3: E manda aí toda a programação pra gente aqui. Um abraço e quero participar do sorteio.
2: Tá participando, minha querida. A hora que eu soltei teu áudio aqui, Geralda, já teve um rapazinho que deu um pulo aqui. Não sei, né? Ele falou, eu conheço essa voz. Eu falei, mas rapaz, é tua mãe. Ah, como diz ele, ah, tá. Esse rapazinho aqui. É, eu tenho que contar, né? Uma figuraça. Esse Felipinho. Não conheceu a voz da mãe, Felipinho? Se assustou? Ai, tá bom, então. Aí, ó, dona Geralda. Puxa a orelha do hominho, né? Puxa a orelha do hominho aí, que ele ficou meio assim, ué, quem será que é? Quem será que é? Como é que tá o nosso amigo Donaldo, Geralda? Tá 100% animado hoje? O Felipe disse que hoje aí ele acordou animado. Ele falou, vou lá pra Antônio Linto, vou conhecer o povo de Antônio Linto. Antônio Linto é onde eu perdi o meu coração. Ah, lá, Felipe, velho. Mas eu falo, Felipe, a cidade de Antônio Linto é maravilhosa, né? A cidade de Antônio Linto é maravilhosa, é um lugar muito bom. Felipe falou que gosta das cachoeiras aqui, que diz que tem umas cachoeiras bonitas. Será que tem cachoeira bonita aqui, Josimar? Vamos levar o Felipe na cachoeira pra ele nadar daqui a pouco, né? Dar uma acordadinha. Ei lá, Felipinho, velho. Aquele abraço. Gente, vamos seguindo em frente, porque aqui o tempo não para, não. 98804-2851. E o Felipe falou, Eduardo, pra ficar melhor a festa de Antônio Linto, tem que ter aquela do Porca Véia. E a gente vai pra lá, vamos lá na fazenda daquela viúva que roubou o coração dele. 9:51, bom dia.

aí, patrão, segura, segura, segura, segura. 988042851. É o telefone do Alô Você, telefone daquele abraço todo especial pra você que tá ligado, sintonizado aqui nas ondas da Cultura Sua FM. Obrigado, né? De coração pelo seu carinho, pela sua audiência. Deixa eu ver por aqui, tem bastante gente. O meu amigo Mileski na escuta. Ô, Mileski. Mileski é lá da terra do Filipinho, né? Mora ali, acho que perto da casa do Felipe. Abraço, Mileski. Tudo de bom. Obrigado pela sintonia, tá bom? Aquele abração aí pra você. É o homem do carro branco. Alô, Andréia. Minha amiga Andréia na sintonia. Andréia lá em União da Vitória. Obrigado, Andréia, pela audiência. Obrigado pela companhia aqui na Cultura Sua FM. Tudo de bom aí pra você. Obrigado, né? De coração aí pela sua companhia. Andréia sempre tá curtindo a nossa programação aqui. Meu amigo Sarra.

0: Rafa, ouça, Rafa, como é que você tá por aí, tchê? Tudo certo? 100%? Manda aí, fala comigo.
1: Bom dia, Kis Calé.
0: Manda aí, aquele abraço pra você, toda a família. Obrigado pela sintonia, valeu, tamo junto. Fala, meu amigo Gustavinho Gaiteiro, como é que tá?
2: Bom dia, meu amigo Dudu. Manda a música, vou tocando gaita pra nós que estamos aqui na escuta aqui em Malé. E um abraço.
0: E um abraço, meu gurizinho. Tudo de bom aí pra você. Obrigado, Gustavinho. Abraço pro pai aí também, pra toda a família. Gustavinho, que tava final de semana passada, a gente tava lá em Rio Azul. Gustavinho tava lá tocando gaita, né? É, pensa num gaiteiro aí que animou o povo lá. Também a Rosana sintonizada com a gente. Logo estamos aí com vocês, Eduardo. Estamos à escuta aqui na Lagoa da Cruz. Obrigado, Rosana, pela sintonia, pela companhia. Valeu, bom demais. Vem pra cá, né? Vem que hoje tá toda a equipe da Cultura SFM de vento a popa. O pessoal do bar tá ali, animado. Diz que hoje tem chope gelado. Coisa boa demais. Essa festa maravilhosa aqui, Antônio Linto. Todo mundo reunido. Então vem pra cá, porque, olha, hoje tem água, tem refrigerante, tem pastel, tem bolo, tem carne, almoço pra toda a família, um chopp que tá estralando, é, o rapaz do chopp já tá ali, ó, só esperando, falou assim, ó, ô Eduardo, tamo aí, esperando, vê se agora o Roberto vai ter coragem de tomar um chopp aqui, Robertinho.
3: Eu tô embaçando esse chopp, ele.
0: Você tá embaçando, vamos lá dar uma proseada com ele?
3: Vamos lá, deixa eu ver, vamos lá então.
0: O Ezequiel vai contar pra nós que tomou o chopp hoje.
3: O Ezequiel tá aqui, já tá procurando. Vem pra cá, vamos conversar com o Ezequiel aqui, porque ele é o rapaz que nos serviu aqui. E ele disse que a costela já tá pronta?
4: Já, e bom dia, pessoal aí.
0: Já tá louco?
4: A costela, já estamos cortando, hein?
0: Parece que tá desde ontem assando a costela, Ezequiel.
4: É, desde as 4 da manhã já tá no fogo.
0: 4 horas da manhã?
4: 4 horas da manhã.
0: Nossa. Já, hein? Então tá derretendo.
4: Olha, vim buscar a carne já tá pronta.
0: Olha, ó. Ô, Regiane.
3: Que hora que vai dar tempo de tomar o chopp?
4: Ah, o chopp tem que ir tomando devagar, né?
0: O chopp é diurético, né, Ezequiel?
4: É, o calor é brabo, né?
0: Sim. É. E o chopp é trincando gelado.
4: Do tipo, né? Tudo do jeito.
0: Verdade, beleza. Ezequiel, viu? Manda, fale pro Ezequiel chamar a rede pra comprar carne aí, pelo menos pra vir.
4: Pois é, a Regiane podia vir comer carne, né, com nós aí.
0: É, mano.
4: Aproveitar a festa, né?
0: Nem que seja uns 2 quilos, um ela fica pra ela e outro pra nós, né, Ezequiel?
4: É, o Eti lá, pro agricultor também, né?
0: Aí, ó.
3: Aí, ó. Tem que trazer o esposo aqui, Regiane, e vir fazer festa com a gente aqui, né, Ezequiel?
4: Isso aí, ó. O Eti aí vem com nós aí. Hoje é a festa do colono, né? Hoje é dia dos colonos, hein?
0: Hoje é dia dos colonos. Já aproveitar.
3: Tá certo.
0: Obrigado, Ezequiel.
3: Parece que já chegou ali a cavalgada, Eduardo.
0: Já?
3: É, parece que já. Deixa eu falar com deixa eu ver o chopp aqui com o rapaz aqui primeiro. Vamos bater um papo com ele aqui. Ver como é que tá o esquema do chopp. Geladinho, daquele jeito que você gosta, Eduardo. E daquele jeito que a galera adora molhar a palavra. É, então vamos cumprimentar o rapaz aqui. Tudo bem? Bom dia.
5: Bom dia, tudo certo por aí?
3: Tudo certo, mas pode ficar melhor. Como é que tá o esquema do chopp aqui? Geladinho, tipo?
5: Tá gelado, perfeito, só esperando.
3: Só a galera vir pro almoço. Antes do almoço você pode molhar a palavra aqui, né?
5: Antes, depois, durante a música. Vamos estar locado com 2 barracas. Uma perto da música, outra aqui perto do posto de venda, perto do bingo, né?
3: Pra atender bem o pessoal, né?
5: Sim.
3: Tá certo, vocês são daqui mesmo?
5: Somos aqui do Antônio Linto mesmo.
3: Certo, então convidar o pessoal. Corre pra cá, vem pra cá aproveitar. Você tomar um chopinho geladinho, pra molhar a palavra, conversar mais ainda, né?
5: Sim, com certeza.
3: Dia de festa não é vir ficar quieto, tem que chegar aqui e falar com todo mundo, né?
5: Sim, conversar, pôr o papo em dia, né?
3: Certo, bom trabalho pra vocês aí.
5: Obrigado, igualmente.
3: Beleza. Deixa eu ver, eu tô procurando aqui o Otávio, Eduardo, pra ele falar sobre a cavalgada, se já chegou ali, mas eu não vi mais ele aqui. Se quiser trazer mais uma música, já nós encontramos e bater um papo com o pessoal que tá chegando aí, os cavaleiros e tal, né? Galera que saiu pra fazer essa cavalgada hoje nessa grande festa aqui, Antônio Olinto.
0: É isso aí, Robertinho, festa maravilhosa aqui, festa do colono, festa do motorista, essa festa boa demais. Ó, rapaziada de cavalgada já tá devendo a popa, né? Devendo a popa tá essa gurizada por aqui. Gente, vamos de música, porque ó, você que tá em casa, tem prêmio pra você que tá em casa. Já quero agradecer aqui a todos os nossos patrocinadores, né? Obrigado a todos que estão nesse evento tão maravilhoso aqui, agradecendo a Loja Trevo também junto com a gente, obrigado, né? Sempre pela parceria, pela sintonia aqui nessa programação maravilhosa. Segura aí, ó, porque ó, eu vou rapidinho, mas eu já tô de volta, segura aí. 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

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Vamos trazendo mais uma por aqui, porque vem chegando o Walter Moraes e o Bochincho. Aqui tá demais, né, gente? O Bochincho aqui tá bom demais. Vem pra cá, porque hoje a festa é diretamente de Antônio Linto. Você é um convidado especial. Festa do colono, festa do motorista. É aqui na

tá bom? Beleza, então. Meu amigo João Vitor da Cressol tá por aqui hoje, né? Obrigado, João Vitor, pra toda a equipe da Cressol reunida lá. É, tem uma moça da Cressol que eu falei que ela é locutora, mas ela tá mentindo pra nós lá. Ela é? Ela, ah lá, a cara dela lá, mentiu pra nós que não era locutora. Ai, como que é o nome dela lá? Adriele. Ô, Adriele, passou o Miguel bonito em nós, né? Meu, você viu? Uma hora mentira tem perna curta, né, Adriele? Ela falou, ah, eu não sou locutor, eu não falo na rádio. Ah, tá bom então, tá bom. Obrigado a toda a equipe da Cressol, junto aqui nessa festa maravilhosa, colaborando, fazendo esse evento acontecer. É, conversamos então, João Vitor, um abraço. Ô, Andriele, o João Vitor eu conheço faz uns 20 anos. João Vitor, eu sei bastante história dele. Ele não começa a se alugar muito aí, que nós já conversamos, né? Obrigado, João Vitor, aquele abraço pra vocês, toda essa galera maravilhosa por aqui, presente nesse evento tão gostoso demais, né? Hoje, festa do colono, festa do motorista, acontecendo aqui em Antônio Linto. Obrigado, tá? Vocês que nos acompanham pelas ondas da Cultura Sua FM, que tá em casa, você que tá no trabalho, aonde você estiver, obrigado pelo seu carinho, pela sua sintonia, pela sua audiência. E é isso aí, a gente segue sempre por aqui.

nessa programa. Opa, fala, tchê. Ó, já tem uns com bonezinho da Cressol aí, ó. Ah, lá, coisa boa. Piazada da carne aí, tão bem louco hoje, né? Piazada da carne tão bem louco. Dudu, manda abraço pra nós aqui em Paulo Frontin, tamo curtindo a programação hoje. Manda abraço pra mim, pro Pedro, pro Jorge, tá bom? Então, abraço pra vocês, obrigado pela companhia. Meu amigo Alan Sogueiro, sempre junto com a gente. 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Essa aí é do tempo do Josimar, né? O Josimar era no tempo do Julie Robson, né? Cantava no circo, Josimar, lembra? Mas é no circo ver as duplas cantar, meu Deus do céu, tamo velho, né? Tamo velho. É, a Tamara vai concordando, né, Tamara? Você também tá velha, Tamara, não adianta, né? Você também já tá com seus trintinhos, é, cê, brincadeira, ô louco, meu, ô louco, bicho. 10:27, dona Margarete, segura aí, meu amigo Sarrafo, obrigado pela companhia, comadre Joaquina na escuta, com o compadre Vilmar, abraço pra vocês, tudo de bom, obrigado pela audiência, pela sintonia, também a Sirlene, Eduardo, manda um abraço aqui para o meu irmão Renato Camargo, de Malé, ele é seu fã, é Sirlene Camargo. Ô Sirlene, abração aí pra você, tudo de bom. Tiramos uma foto com a Sirlene lá perto da Praça do Rio Iguaçu, né? Com ela, toda a família reunida. Obrigado, Sirlene, tá bom? Abração aí pra você, obrigado pela sintonia, pela companhia. A Vilmari também, sintonizando com a gente, a Vilmari Dreyer, obrigado, Vilmari. Lembramos que hoje você que tá em casa tem prêmio, tá? Tem prêmio pra você que tá em casa, tem uma cuia, um kit cuia da 97.5. Maravilha. Alô, meu amigo Saulo, sintonizar com a gente, meu amigo Saulo Comoxema lá em Canoinhas, ô Saulão, obrigado pela audiência também, o Rogério Novak, sintonizar com a gente por aqui, obrigado Rogério, vai aquele abraço pra você, obrigado pela companhia, pela audiência, já quero agradecer também aqui o Altair, né, obrigado seu Altair, obrigado pela companhia aqui nas ondas da 97.5, nosso amigo Índio, popular Madruga, né, ô Madruga, tudo de bom, Madruga. Cuidado que aqui nós também madrugamos, né? Gente, ó, vem pra festa de Antônio Lindo, eu já vou falar pra vocês, ó, é 10:30, já tá um fervo aqui, o povo já tá comprando carne, já tá comprando almoço, já tá deixando tudo nos conforme aqui, né? Comprando uma carninha, um almocinho, tudo no capricho, então vem pra cá, ó, o precinho tá bom demais, pra você comer uma costela, um leitão, comer um malcatra aí, ó, no capricho, é só aqui nessa festa maravilhosa de Antônio Lindo. O chope tá, ó, explodindo de gelado, rapaz do céu, ó, piazada ali que dá pra ver que o copo velho tá suando, né, suando o copo. Também quero mandar um abraço pro meu amigo seu Pedro, né, ô seu Pedro, como é que tá por aí, tudo certo, tudo tranquilo, obrigado seu Pedro, ótimo domingo aí pro senhor, obrigado pela sintonia, pela companhia, ela, que beleza, né, como diz o meu amiguinho aqui, Ednei, que beleza, né, que beleza pura, tá bom, Didi, abração aí pra você, tudo de bom, obrigado pela audiência, pela companhia. Meu amigo Robertinho daqui a pouco vai falar com o pessoal, né, que tá animado hoje nessa festa por aqui, toda a equipe da 97 reunida, então vem você, vem toda a sua família. Obrigado a todos aí que nos acompanham pelas ondas do rádio, obrigado a você que nos acompanha aí pelo seu trabalho, você no seu carro, aonde você estiver, é a sintonia perfeita, é a cultura, sua FM em todo lugar. E gente, eu quero lembrar mais uma vez aqui, para você conferir sempre as notícias através do nosso portal de notícias p97.com.br, para você sempre ficar muito bem informado. E os gauchinhos estão ali, né, a piazadinha, ó, já pilchada de bombacha, estão aí de, só não tem alpargata, né, porque hoje diz que tá meio frio, daí não dá pra usar o pargata, né? Mas tão aí, ó, os gaúchinhos estão tudo reunido hoje. Meu amigo Jorge Quirino também na escuta, obrigado Jorge, abração aí pra você, tudo de bom, obrigado pela sintonia Jorge Quirino e toda a família, obrigado pela companhia, pela audiência aqui na 97.5, valeu, bom demais, segura aí, ó, porque ó, eu vou rapidinho, mas eu já volto, aguenta aí.

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chega mais, porque o bailão é por aqui, Antônio Lindo. Festa do fúmico, festa do motorista, do agricultor. Não dê risada do locutor, às vezes ele erra, né? Ai, que vergonha. Vamos me fechar aqui dentro da casinha.

0: Churrasco bom, chimarrão, é, o churrasco é bom, chimarrão também é bom, o Roberto também é melhor ainda, e melhor ainda os nossos ouvintes que vêm aqui na nossa unidade móvel, né, Robertinho?
1: Sim, verdade.
0: Tem uma moça aí, né, Roberto?
1: Inclusive, nós vamos conversar com ela, é a Kelly, é isso? Tudo bem, Kelly?
2: Tudo.
1: Você mora onde?
2: No Cerro Olindo, aqui em Antônio Olindo.
0: Cerro Olindo?
1: É que faz parte aqui de Antônio Olindo?
2: Sim.
1: Olha que legal, e você chegou agora?
2: Sim, chegamos agora, que nós viemos na procissão.
1: Ah, tá. E vamos almoçar então na festa?
2: Não, nós vamos pegar e vamos comer em casa.
1: Ah, tá certo. Eu mas depois tem que voltar aqui, que vai ter, parece que vai ter um bailinho aí, é verdade?
2: Nós vamos voltar.
1: Ah, vão dançar muito aí, não?
2: Acho que não, não sei.
1: Ah, okay. Vão dançar? Deixa eu ver, é a família que tá lá? É, deixa eu ir lá cumprimentar. É, quem que
0: vai
1: é que
0: lá
1: tá
0: junto?
1: Lá?
2: A minha mãe, Solange, e a minha tia, Sônia.
1: Tá, deixa eu ir lá falar com a sua mamãe, vamos lá bater um papo com elas ali, Eduardo. Falar com a Solange aqui. A Solange tem mais cara de que realmente vai voltar e depois que vai balançar um pouquinho aqui. Tudo bem, Solange?
3: Tudo bem.
1: Vai dançar depois da tarde?
3: Vamos tentar dançar, né? Não sou muito bem de dança, mas
1: faz parte. Diz que quando a gente balança, tá valendo, né?
3: É, tá valendo, sim, claro. Que vale se divertir, né?
1: Vocês foram na procissão, é isso?
3: Sim, fomos na procissão, eu vim pegar as carne, pastel, e vamos pra casa almoçar, sossegar, depois nós voltamos.
1: Ô, Eduardo, agora...

0: lance é o seguinte, chega mais aqui pra mostrar pro Eduardo. Ela falou assim, pegar as carnes, imagina quanta carne ela não vai levar, viu? Não, olha o tamanho do...
1: Ih, Roberto, você imagina, até, tanto ia o pote dela, você até... Eu
2: nem até o pote, viu só?
1: Só deu. Como que é o seu nome? Assim, como que é o seu nome?
0: É Solange.
1: Solange, eu acho que o Roberto ficou com ciúme desse teu pote, Solange. Só pode.
2: Mas depois, com certeza, vem uma carninha pra cá também, né?
1: Oh,
0: ela que falou.
1: Ô, Robertinho, sabe por que ela vai almoçar em casa?
0: Isso.
1: Porque ela falou que em casa ela pode comer a sobremesa mais tranquila. Porque em casa tem, tem pudim hoje.
0: Lá também. Ah, vai ter pudim lá na tua casa?
2: Tem, tem. Sempre fazemos.
1: Hoje tem pudim e sagu. Não é verdade, Solange?
2: Olha. É, digamos que não tem, mas eu tô levando o sonho de sobremesa hoje.
1: Opa, tem sonho hoje?
2: Tem, sonho da festa.
1: Olha aí, ó, Roberto, você vai pagar um sonho pra nós, então.
0: Tem sonho hoje, tem sonho amanhã, tem sonho depois da manhã. Ela fala assim que a sobremesa em casa é direto, né?
1: É o pudinzinho.
2: De vez em quando, não dá pra abusar muito, né? Senão, a diabetes...
0: Ah, na verdade, você sabe que tem uma pessoa lá na rádio que não pensa muito em diabetes, não, né?
1: Tem.
0: Eu não sei se é o Eduardo ou o Felipe, que não pode tomar nada sem açúcar.
1: Eu acho que é.
0: É verdade.
1: Eu conheço um cara
0: lá que...
1: Tem que
0: cuidar,
1: né? Ô, Solange, eu conheço um rapazinho lá que gosta de tomar um cafezinho preto, mas ele gosta de tomar açúcar com café.
2: Meu Deus.
1: É. É um... É o... o Robert...
2: Viu só?
1: Ô, Solange, o Robertinho é assim, é 4 colheres de açúcar e 1/2 copo de café.
2: Meu Deus.
1: Ele é
0: bom, né?
2: Não, muito doce não é bom, não.
1: E ele falou que a água é amarga, que a água tem que ser com açúcar pra tomar.
0: Verdade, você tem que botar um pouquinho, tu, inclusive faz bem água com açúcar, não é verdade?
2: Deve fazer.
1: Mas não muito, né, Solange?
0: Ela confirmou que faz. Mas enfim, boa festa pra vocês. Como que é o nome da...
2: A Sônia, minha irmã.
0: A tua irmã, Sônia, ela fala também, não?
2: Fala.
0: Deixa eu ver se ela fala, deixa eu ver. Vem pra cá então, vamos conversar com a... Sônia, é isso? Tudo bem?
2: Tudo bom.
0: Ah, foi também na procissão?
2: Vim também, vim de trator.
0: De trator?
2: Também.
0: Ó, deu muita gente?
2: Deu bastante.
0: Ah, que bom. E saíram de onde? Daqui pra lá, de lá pra cá, de onde vocês saíram?
2: É da capelinha Nossa Senhora Semeadora, de Serolindo pra cá.
0: Ah, que legal. É bom quando poder participar, assim, desse tipo de evento, né, e tal. É, a comunidade, na verdade, se fortalece ainda mais. A gente vê que aqui as pessoas que estão trabalhando, todos os voluntários, né, as pessoas que vêm realmente para ajudar a colaborar com a igreja, né?
2: Sim, o meu marido, o Laércio, está trabalhando assando a carne, o meu cunhado, o marido da Solange, também o Joel, também está ajudando. Já faz uns par de anos que nós estamos aqui, né, então estamos sempre por aí ajudando.
0: Certo, uma boa festa para vocês.
2: Obrigado pra vocês também.
0: Você não trouxe também uma vasilha pra levar a carne?
2: Não, eu vou levar na sacolinha.
0: Não, é na sacolinha, ó. A sacola deve ser grande.
2: Eu ponho umas 3 pra reforçar.
0: Tá certo, olha, boa festa, viu?
2: Obrigada.
0: Tá certo, olha, Eduardo, você tá me perdendo aqui, você viu? Uma trouxe uma sacola, assim, 3 sacolinhas pra levar a carne. A outra trouxe, né, você viu o tamanho, né, da tigelinha. E a Regiane, que é nosso ouvinte aqui de Antônio Linto, Ela falou, mandou um recado pelo Ezequiel, que ela ia comprar uma carne, segundo ele falou aqui pra gente aqui, né?
1: Sim.
0: Você pode voltar na censura ali e tal. E ela disse que ia comprar uma costela aí e tal e deixar aqui pro pessoal. Tudo bem, Regi? Como é que você tá? Bom dia.
3: Bom dia, tudo bom?
0: Tudo certinho e tal. Você tá animada ou você... Você acordou que horas?
1: Bem cedo, né?
3: Ah, eu acordei ontem.
0: Que horas?
1: Desde ontem acordada.
3: Desde ontem.
0: Então não dormiu só pra vir na festa?
3: Pois é, você vê. Eu acordei ontem, né? Não, fiquei, passei a noite toda vendo TV e de manhãzinha já pulei pra cá.
0: Tá certo então, né?
1: Só porque nós chamamos
0: ela, só buscar,
1: né,
0: a carne então.
3: Digamos que sim.
0: Porque ela disse que tem compromisso hoje, ela disse que vai comprar a carne aqui, mas depois ela vai pra casa da comadre, é isso?
3: Exatamente.
1: Avisa a comadre, então já, Regi. Avisa ela, tá com o rádio ligado lá.
3: Não, ela que convidou a gente pra almoçar ontem já.
0: Ela tá sabendo, então.
3: Tá sabendo.
0: Então, bom domingo pra vocês.
3: Obrigada pra vocês também.
0: Beleza. Como é que tá de tempo, Eduardo?
1: Tá dentro dos conformes, meu amigo Robertinho. Pra você, eu tenho todo o tempo do mundo, Robertinho.
0: Nossa, sério mesmo? Então,
1: claro.
0: Deixa eu me preparar, então. Deixa eu só falar com o Otávio, então. Só
1: meta
0: pra gente saber.
1: Lá.
0: Né, o pessoal que saiu aí pra procissão e tal, já chegaram, inclusive agora há pouco tava conversando com ele, ele falou assim, tô preparando aqui um petisquinho pra essa galera aí, né, o pessoal que tá chegando, né, pra poder saborear aqui, porque saíram cedo e tudo mais. Então a gente vai bater um papo com ele aqui, deixa eu ver se ele dá um tempo aqui agora, porque ele tá atendendo o pessoal aqui, mas ele vai falar com a gente aqui do pessoal

0: que já chegou dessa procissão aí, não é isso, Otávio?
1: Opa, boa tarde, todo mundo chegou, os cavaleiros, um abraço para todos os cavaleiros que estão aí prestigiando nossa festa, para todo o pessoal que tá comprando aquela carninha assada no estilo que só encontra aqui em Antônio Olinto.
0: Então corre pra cá, que dá tempo ainda, carne é o que mais tem aqui, pra você que tá pensando em vir almoçar na festa, ou até mesmo vir comprar pra levar pra casa, tá regado aqui, né?
1: Tá, graças a Deus tá movimentado, tá bonito, vai dar um dia bonito, uma festa gostosa, todos convidados.
0: Opa, então corre pra cá, pra Antônio Olinto, pra você se divertir, eu vou bater um papo com ele aqui, porque ele foi aquele rapaz, eu vou aceitar, foi aquele rapaz, eu não lembro o nome, como é que teu nome mesmo? Ele tá comendo aqui agora, mas enfim, ele levou uma cachaçinha gostosa, aquela de banana, viu, Eduardo? Deliciosa pra gente aqui.
2: Aquela cachaça de banana, o Felipe tomou meio litro.
0: Deixa eu cumprimentar o outro, como que é teu nome?
3: Jonas.
0: Ô Jonas, tá saboreando também uma cachaçinha aqui?
3: Tamo aí, aproveitando, né?
0: Essa é boa demais, né?
3: É o show de bola.
0: Você vai almoçar na festa, hein?
3: Não, vou pra casa.
0: Mas vem buscar.
3: Venho.
0: Mas vai voltar pro bailão depois?
3: Vamos, né? Tem que dançar de tarde, né?
0: Você gosta de arrastar o pé?
3: Ah, com certeza, né?
0: Certo, então, uma boa festa pra você. Eduardo, segue contigo aí.
2: Obrigado, Robertinho. Vamos seguindo por aqui, então, 988042851. Vamos pro nosso break aqui, os nossos patrocinadores, que a gente já volta, é rapidinho. Segura aí.

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minutos faltando aí para as que horas, Dudu? 4 para as 11, né? Rapaz, o céu, o tempo tá voando por aqui. Vai mandando sua mensagem 98804-2851, porque a gente segue por aqui até a 1.

0: aí, meu patrão, 11:10, 11:10. Bom dia pra você, né? Obrigado pelo seu carinho, pela sua sintonia, pela sua audiência. Robertinho das Neves, estamos aí, né? Com tripa e tudo, graças a Deus. Robertinho, só vamos ver se não tá incomodando o pessoal aqui da igreja. Será que não tá incomodando ali? Só pra nós ver se não tá incomodando a missa. É? Então, pessoal, vou pedir que todo mundo chegue mais perto, você que tá em casa, pra você entender o que que tá acontecendo agora. A gente vai fazer um sorteio, né, dos brindes dos cavaleiros. Então, quem pegou o número, né, Roberto?
1: Sim.
0: Tira o número do bolso agora.
1: É verdade, já tem gente que tá com o papelzinho na mão ali. Já?
0: Já.
1: Ah, que mexe com quem tá quieto, né?
0: É. Será que tá tudo reunido os cavarelo aí?
1: É, já estão tudo pertinho aí, né?
0: Os butinados.
1: Estão ouvindo bem ali e tal.
0: Ô, Roberto, por que que eu nunca vi você usando uma bota? E nem bombacha?
1: Isso é verdade, cara, porque eu preciso usar uma. Mas eu gosto daquela bombacha mais justa. Eu não sei como é o nome daquela.
0: Meia bombacha.
1: É meia bombacha.
0: Essa aí. Sabe onde que eu comprava as bombachas com meu pai e bota?
1: É.
0: Lá numa loja que era chamada Canto Gaúcho, em Canoinhas.
1: Oh,
0: conheceu lá?
1: Eu conheço.
0: Eu acho que não tem mais,
1: dele,
0: né?
1: Não tem ainda.
0: Tem?
1: É do... Não lembro se é Nilo o nome dele, mas...
0: Nilo.
1: É, acho
0: exatamente,
1: que é isso
0: aí. O seu Nilo. Então, um abraço pro povo lá de Canoinhas, a loja de Canto Gaúcho.
1: Verdade.
0: Literalmente é o Canto Gaúcho. É no mesmo lugar ainda lá
1: perto. Tá lá perto do Parque de Exposições.
0: Ah, tá mais longinho
1: agora
0: um pouquinho.
1: Tá maior, mais ampla, assim, e tal, né?
0: Eu lembro que era lá pertinho da SBO, né? Era bem pertinho ali.
1: Esse é o verdadeiro gaúcho mesmo, né? Que ele anda... Sempre puxado.
0: Entendeu?
1: Verdade. Então, ele cozinha

0: mas não é vai fraco.
1: De, então, vamos lá. Ô, seu Nilo, faz favor, né? Todos de Canoinha estiver escutando, vamos lá, né? Vamos fazer o Robertinho, que já é de casa, conhece mais lá, nós vamos lá.
0: Nós vamos.
1: Comer um charque.
0: É verdade.
1: O que você acha?
0: O que é isso, charque?
1: Charque é comida de tropeiro. Ou um feijão tropeiro.
0: É verdade, né?
1: Feijãozinho tropeiro no capricho.
0: Bom demais, né?
1: Bom demais. Robertinho, vamos lá fazer o sorteio, então, pros cavaleiros aí, que...
0: Eu tô aqui
1: caneta.
0: Com...
1: Tem caneta?
0: Eu tô aqui com o Marcos. Marcos que possivelmente deve ter sido o organizador aí, né, dessa cavalgada aí com o pessoal que participou. Então a galera que já tá aí com o papel na mão aí, fica esperto aí, porque tô com o Marcos aqui, ele vai fazer algum agradecimento e também a gente vai fazer um sorteio, né, do pessoal que participou dessa cavalgada. Tudo bem, Marcos?
2: Tudo bem. Bom dia a todos, obrigado pela participação de todos. Agora nós vamos sortear os brindes, que nem eu prometi, por causa da... Para quem quiser ir embora, ficar livre. Então, só aguardar um pouquinho, vai ser o sorteio.
0: Ah, aí, olha. Então, atenção aí, a galera fica esperta aí, que já vai ter um sorteio. Vamos começar com o sorteio, então, Marcos? Vamos começar?
2: Primeiro prêmio é um saco de ração.
0: Opa, olha só. Primeiro prêmio, então, um saco de ração. Atenção aí, fica ligado no teu número aí. Que a gatinha que vai tirar, ó. Já saiu o primeiro número aqui, hein? Vamos lá.
2: O número 31.
0: 31, quem tem o número 31 aí? Se tiver o número 31, pode chegar aqui que ganhou um saco de ração, é isso?
2: Isso aí, um saco de ração. De 40 quilos, ó, saco de ração.
0: Vai ter que fazer força.
2: Vamos pro próximo, então.
0: Próximo. Você aí que tá atenção com o papelzinho na mão aí. Galera, pode chegar mais perto. Eu não sei se estão ouvindo bem, não, mas pode chegar rapidinho aqui, né? Pra poder levar o prêmio pra casa. Senão vai passar batido aí, não vai levar o prêmio, né? Vai sair o número aqui e não vai levar o prêmio.
2: O próximo número 120.
0: Atenção, quem tem o 120, chega pra cá. O que tá valendo agora?
2: Você então, de 120. É, eu entrego depois pra você, beleza?
0: Aí, ó, deu boa, 120. Vamos lá pra mais um sorteio, então. Pessoal que saiu na cavalgada hoje, participando dessa grande festa aqui em Antônio Linto. Aliás, uma galera animada aqui, né? O pessoal veio prontinho aqui. Tem até uns cavaleiros mirins aqui também participando. Mais um número aí, Marcos?
2: 163.
0: 163, quem tem o número aí? 163-163, se tiver, corre pra cá, porque acaba de ganhar um presentão aqui, né? Pessoal que tá com o papelzinho.
2: Um chapéu da Wi-Fi Connect.
0: Opa, um chapéu bonito aqui agora, da Wi-Fi Connect, pro pessoal que participou dessa cavalgada aí, galera toda animada, veio prestigiar o nosso evento. Vamos saber quem vai levar, então, mais um presentaço aqui hoje na festa em Antônio Linto. Vamos pro próximo número aí. Quem vai tirar? Tira o número aí. Isso, só tirar um papelzinho aqui. Isso, vamos saber que número que deu aí, Marcos.
2: 98.
0: Atenção, 98. Quem tem 98? Número 98, se tiver, corre pra cá então, pra você poder vir buscar o teu prêmio aqui, né?
2: Isso aí.
0: Tá certo. 98. Chegou um rapaz ali, aí, ó. Já deu boa. É, já chegou pra levar um presentão aqui. O que que ele ganhou?
2: Um chapéu da Wi-Fi Connect.
0: Nossa, já tá com chapéu, tudo bem? Bom dia, como é que é teu nome?
3: Cleverson.
0: Cleverson, você gosta de chapéu?
3: Nossa.
0: Rapaz que não, né? Abraço. Aí, ó, o pessoal não é fraco não, né? Galera que veio participar desse evento aqui, essa grande festa em Antônio Linto, esse domingo maravilhoso. O tempo começou meio nublado, mas agora sozinho tá querendo aparecer. Ah, mais um número, vamos lá então pra mais um prêmio. Opa, isso é bom, hein?
2: Um pacote de erva... 132, o número.
0: 132, quem tem o número 132 aí, se tiver, corre pra cá. Vem aqui pro carro da Rádio Cultura SUFM, pra nossa unidade móvel, pra você levar esse presente pra casa, né? Domingo, festa maravilhosa. Se você tá pensando, vai almoçar onde? Vem pra Antônio Olinto, que aqui é melhor, viu?
2: Isso aí.
0: Beleza? Qual que é o número? 132. Se tiver aí o 132, corre pra cá pra levar então esse presentão. Tá, olha, rasgou, mas tá valendo, né? Um abraço, valeu. Vamos lá pra mais um número aqui então, e mais um presente pro pessoal que tá participando. Pega só um númerozinho aí, isso. Vamos lá pro Marcos aí, que número que é?
2: 172.
0: Aí, ó, 172, quem tem esse número aí? Um kit caipirinha, não dá pra perder esse aí, né? 172, se tiver aí, corre pra cá.
2: Isso aí, vamos chegando, pesado, senão vai demorar muito aí.
0: É verdade, né? Não, é, podemos perder tempo aqui, né? Vamos correr, pessoal que tem um, vamos tirar mais um então, porque acho que 172 deve estar almoçando agora, né? Estão lá comendo uma carne, possivelmente, né? Vamos lá pra mais um número, pro pessoal que tá junto. O que que saiu aí?

0: 136.
1: 136-136, alguém tem esse número aí, não? 136, se tiver, corre pra cá pra poder pegar o teu prêmio aí, né? Aí já dá boa. Corre pra cá e vem fazer essa festa junto com a gente aqui. Vamos sortear mais um aí, Marcos. Vamos lá pra mais um. Pro próximo, então, pro pessoal que tá acompanhando aqui a programação de Antônio Linto, né? Pela Cultura CFM. Vamos lá pra um, não?
0: 45!
1: Número 45, 45, alguém? Ah, alguém? 45, 45. Olhe uma, olhe duas. Apareceu ou não? Não apareceu ainda? Mas enfim, né? 45. Tira mais um número aí pra gente correr, que já a gente traz mais música na programação da cultura. Vamos lá.
0: O próximo prêmio é número 125.
1: 125, 125, 125.
0: Isso aí, vamos chegando. Quem tem o número 125?
1: O pessoal deve tá comendo uma carninha aí, né? Daí não tá ouvindo aqui o sorteio, né? Mas enfim, vamos tirar mais uma aí e tal. Depois a gente vai pra música aqui na cultura. Número, Marcos, vamos saber quem saiu aí.
0: Número 67.
1: Número 67, 67. Se alguém tem aí esse número, pode chegar pra cá. A gente vai trazer música agora, depois a gente volta com mais um sorteio, Marcos, pro pessoal que tá acompanhando a Cultura Sul FM.
2: Muito bem, Robertinho, é isso aí, né? Pessoal, fica sempre por pertinho aqui. Não esqueça, porque, ó, tem sorteio aí pra você. Então, vamos de música, chegando por aqui, 11:18. E, ó, chega mais, porque o nosso programa é direto hoje da festa de Antônio Linto. Música.

0: das Neves. Aí, ó, agora deu boa. Deu boa, né, Robertinho?
1: Deu aí. Boa. Eu acho que eu vou no meio do pessoal ali, se você tiver um tempo aí, Eduardo.
0: Antes, Robertinho, quero,
1: claro,
0: quero só dar um recado aqui, muito importante, né? Agradecer os cavaleiros que a gente fez o sorteio aí dos prêmios, né?
1: Sim.
0: Os cavaleiros aí estavam devendo a popa.
1: Você vê que tive até R$50 aqui, né?
0: Opa! Ó, eu quero agradecer aqui, Robertinho das Neves, o... Eu falo, né, que ele é meu primo, né? Meu primo também aqui. Mas agradecer o marido da minha prima, o Willer, né? Ô, Willer, um abraço pra você. É, como te diz ele.

0: menino Eduardinho, né? Menino Dudu.
1: Oh, Winner. Você viu?
0: É, o Winner, infelizmente, vai deixar a nossa equipe aí, né? A gente também, pra quem já sabe, né? Pra quem não sabe ainda, mas pra quem sabe também, nós estamos lá na CCN Veículos, mas o Willer vai deixar nossa equipe esta semana.
1: Olha,
0: né?
1: Só.
0: Vai de casa nova. Willer, só quero desejar, né, todo o sucesso do mundo pra você. Que Deus sempre te abençoe. Obrigado, tá? Gratidão, Willer, que eu tenho muito a agradecer ele pelo que ele fez por mim. Tá bom, Willer? Sabe que você mora no nosso coração aí e não paga aluguel, tá? Só o pastel que você paga. Tá bom, Willer? Não esqueça que sábado é dia do pastel, né? Todo sábado nós temos que comer pastel com o Willer,
1: esse
0: tá bom?
1: É sagrado, então.
0: É,
1: né?
0: Não, esse é sagrado. Mas, Willer, que Deus abençoe a sua nova jornada, né? Que Deus te abençoe, cuide de você, cuide da sua família. Se continue sendo esse cara esforçado, esse cara 10 aí que você sempre é. E obrigado pela ajuda, tá? E sucesso nessa nova casa. Que Deus sempre te abençoe. E hoje estão tudo lá, né? Família reunida, lá no Bacila. É aquele almoço caprichado. Deixa uma carne para nós, Willer, que nós estamos aqui em Antônio Lindo. Aqui tem bastante carne, mas eu gosto de carne para de noite. Então dá para levar um pedacinho de lá e outro de cá.
1: Você gosta de carne?
0: Robertinho? Eu gosto de carne. Você gosta de carne, Roberto?
1: Eu gosto de carne.
0: Carne. Carne é bom. Carne é bom.
1: É bom demais.
0: Robertinho das Neves, vamos ver como é que anda o povo, porque ó, eu vou pedir pro Felipe guardar o nosso almoço lá, senão...
1: Não, tranquilo. Não. Você consegue? Será que já? Acho que já pode, né? Vamos
0: Sim,
1: lá.
0: Sim, vamos lá.
1: Meu da galera aqui.
0: Você tá em casa.
1: O pessoal aqui. Opa, o pessoal de Antônio Lindo que veio prestigiar esse grande evento, essa grande festa maravilhosa. Hoje aqui muita gente chegando, né? O pessoal que tá saindo da missa também, né? Vieram para aproveitar, para curtir essa festa, para se divertir. Até porque, né? Domingo em casa, parece que fica um domingo meio sem graça, mas domingo em festa fica mais divertido, mais animado. E eu tô com o pessoal aqui, a gente vai cumprimentar a galera aqui. Deixa eu cumprimentar. Então, eu vou passar por outro. Como que é teu nome?
2: Sérgio.
1: Ô, Sérgio, mora onde?
2: É, Água Marina de baixo ali, posto trai.
1: É perto aqui, né?
2: Pertinho.
1: Ah, que beleza. Você vem sempre curtir as festas aqui?
2: Todo ano, né? Tem que vir, né?
1: Você tem que marcar presença, prestigiar, né?
2: Exatamente.
1: Mas você participou da cavalgada ou não?
2: Não.
1: Só... Veio sozinho ou veio com a família?
2: Com a família.
1: A família, vai só agora garantir o almoço.
2: Garantiu, almoço, exatamente, pegar uma costelinha, né?
1: Oh, isso é bom demais. Agora conta pra mim, vocês vão ficar depois pro bailinho aí, não?
2: Não, acho que não, só participar da festa aí até uma...
1: Já tá bom demais.
2: Tá bom, né?
1: Ah, tá certo, mas um bom domingo pra vocês.
2: Obrigado, tudo de bom pra vocês também.
1: Obrigado, a gente tá por aqui, Eduardo, essa festa maravilhosa de Antônio Lindo, não conhecia, mas a recepção que a gente teve aqui foi muito bacana, pessoal que veio prestigiar essa festa, esse evento, né, que veio curtir, né, de bem com a vida, essa festa, vou cumprimentar aqui com o pessoal, aqui tem mais um aqui, tudo bem?
3: Tudo bom.
1: Mora onde?
3: É, aqui mesmo, na vila.
1: Aqui mesmo, na vila. Viu, você tá afim de ganhar um presente da rádio?
3: Vamos ver.
1: É um presente que eu tenho certeza. Você veio com a esposa, com a filha?
3: Com a esposa.
1: Ah, então eu tenho certeza que vocês vão gostar pra casa de vocês. A pergunta é bem fácil. Não, é fácil demais, né? Na verdade, é muito fácil. Eu quero saber de você qual é o nome... É bem difícil a pergunta. Qual é o nome da rádio que tá presente hoje aqui?
3: Cultura Sul.
1: Cultura Sul FM. Felipe... Ô Felipe, por gentileza, dá Trevo um presente aí, esse quadro aí, para que ele possa levar para casa, beleza? Aquele rapaz lá vai te dar um quadro de presente das lojas Trevo, ele já te traz aqui, beleza? Obrigado aí pela participação junto com a gente, pessoal que veio prestigiar, que veio curtir esse evento aqui. Eduardo, pensa na fila pro pessoal pegar a carne aqui, viu?
0: Eu tô vendo, Robertinho.
1: Nossa, cara, tá bonito demais. O pessoal que veio pra
0: essa festa, nossa...
1: tem muita gente que vem, né, e leva pra casa pra almoçar e volta depois pra poder curtir. Eu só preciso lembrar o nome do grupo que vai estar tocando aqui e o Otávio vai me contar o nome do grupo que vai estar se apresentando daqui a pouquinho nessa grande festa hoje aqui de Antônio Lindo. Até porque, né, vai fazer a diferença nesse evento aqui, né, Otávio?
4: Sim, sim, estamos aí na correria, servindo todo mundo o melhor possível e só agradecer.
1: Como que é o nome do conjunto que vai tocar depois?
4: É Timbre de Gaita.
1: Timbre de Gaita, lembrando que antes disso tem também um bingo aí pro pessoal participar, Eduardo. Eu não sei se você gosta de bingo, mas assim...
0: Eu gosto quando eu ganho.
1: Um binguinho faz a diferença aí e já já vai acontecer aqui na festa de Antônio Lindo. Todo mundo tá convidado para vir curtir, para se divertir. Deixa eu cumprimentar aqui o rapaz aqui, como que é teu nome? Não quer falar, não quer falar, mas tá bom, né? Tudo bem? Você fala? Vamos lá, tudo bem?
5: Tudo bem, você?
1: Beleza. Vem sempre na festa aqui?
5: Sempre.
1: Que maravilha. Agora vamos garantir só o almoço?
5: Ah, com certeza, né?
1: Vocês vieram em quantas pessoas aí?
5: Em quatro.
1: Em quatro. Opa, vai dar um almoço grande, né?
5: É isso aí.
1: Tá certo, mais um bom domingo pra vocês, aproveitem bem a festa.
5: Obrigada, igualmente.
1: Tá certo. Antônio Olinto, pessoal que tá aqui nessa grande festa aqui, o Ezequiel tá me chamando aqui, Eduardo, vamos saber o que é que ele quer falar pra gente, até porque eu não sei como é que eles conseguem ficar aqui, porque rapaz do céu, é quente demais, é. O Laércio, ah é Laércio, agora chega mais aqui, agora chega mais. Toda hora que eu venho chegar aqui, ele tá comendo alguma coisa, mas tudo bem, Laércio?
6: Tudo tranquilo.
1: Por que você ganhou um presente lá no sorteio?
6: Eu ganhei 50 de sorteio dos...
1: Ô Eduardo, ele ganhou R$50 aqui, velho, no sorteio, não é fraco não, viu? Mas conta pra gente, como é que tá aí o atendimento, tem muita carne ainda, o pessoal tá levando bastante pra casa?
6: Pois ó, tá bom, atendimento tá bom, nota 10, as carnes venda tá boa também, tá saindo ligeira, tá bem assadinha, tá no ponto, convidar o pessoal que venha, que a carne tá bem do tipo, viu?
1: Certo, e aquela de bandana, ela já acabou?
6: Aquela de bandana só tem um golinho ali, mas tem um golinho, tô guardando pra você aí, pô. Esqueci o nome, não.
1: O Eduardo.
6: Pro Eduardo? Pro Eduardo e pro Belezinha. Tô guardando a Belezinha.
1: Calma aí, olha só a rapaziada aqui, né? Tá, não é fraco não, viu? Mas, ó, parabéns pela festa de vocês aí, realmente tá bacana. O atendimento, a gente percebe que realmente é maravilhoso. Quem vem pra festa sabe do que vai viver aqui, né?
6: Ah, sabe, né? Porque o atendimento é bom, cerveja bem geladinha, carne bem assadinha no ponto. Mas tranquilo.
1: Tá certo. Boa festa pra vocês também, viu?
6: Obrigado, pra vocês também, viu?
1: Beleza, aí. Você viu, a Regiane passou aí, já deu um abraço. Isso. Segue aí, Eduardo.
0: Isso aí, Robertinho. Vamos seguindo em frente porque o tempo não para por aqui, não. 11:45, 11:45. Já já tem alô, tem abraço pra quem tá em casa. Segura aí.

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0: Domingão da Cultura é assim, meu patrão. Aqui

0: Não tem choro não, né? Aqui o Fio chora, mas não vê. Segura, segura, segura, porque aqui nós vamos longe. Até Antônio Linto. Aqui nós hoje é longe, né? Antônio Linto, cidade maravilhosa, lugar maravilhoso. Aqui é festa do motorista, também é festa do colono, festa do motorista. É, um abraço pra vocês aí que estão em casa, curtindo aí a nossa programação. Saúde! Escutei aqui. Meu Deus do céu, Deus te crie. É uma espirradinha, né? Como diz o Felipe, uma espirradinha a gente sempre dá, né? Do cheirinho da fumaça. Eita, coisa boa demais. Felipinho, cadê o violão hoje? Cadê o violão hoje, Felipinho? Tá sem o violão hoje. Não vai cantar umas modas?
1: Bom dia, Eduardo.
0: Bom
1: hoje
0: dia.
1: Tô sem o violão.
0: Tá
1: sem
0: a viola. Conte pra nós, Felipinho, que horas que é aquele programa do rock? Aquele programa que o povo gosta.
1: Hoje o programa do rock é às 7 horas da noite.
0: Tem especial hoje?
1: Né? Hoje tem especial, vou tocar bastante Engenheiros do Havaí.
0: Engenheiros do Havaí? Ela, Engenheiros do Havaí é aquela que o Roberto gosta, né?
1: Não, o Roberto gosta. Gosta de Engenheiros do Havaí, né, Roberto?
2: Gosta, adoro Engenheiros do Havaí.
1: Você tem uma cara que gosta desse jeito.
0: Que é Humberto
1: Gessinger.
0: É diferente.
1: É, antes falava que era o Gessingerzinho. Eu tinha o cover, né?
0: Ah, é? Você tinha o cabelo comprido, né?
1: Pois é.
0: Eu lembro quando você tinha o cabelo. E por que você cortou o cabelinho?
1: Eu vendi. Na verdade, eu cortei. Eu ia deixar crescer de novo o cabelo. Ah. Mas eu cortei de tanto o Roberto me perturbar as ideias. Falar que não era cabelo. Sim.
0: Não chique. Era um cabelo chique. Não. Ah, tá. Então tá certo.
1: Eu senti um pouco de, ó.
0: Ah, dor de cotovelo. Eita, dor de cotovelo danada. É, essa é antiguinha, né, Roberto? Essa aí é da época da carochinha. Gente, então, ó, todo mundo tá convidado a partir das 19 horas, né? O programa do rock.
1: Radar do rock. Tá dando boa, hein?
0: Claro.
1: Recebo muito áudio dos caminhoneiros.
0: O pessoal gosta, bacana demais. E ó, gente, então não esquece, hoje 19 horas, Radar do Rock, o programa tá maravilhoso, hoje especial com Engenheiros do Havaí, então o programa vai estar maravilhoso, como sempre, né, Felipinho? Maravilhoso o programa.
1: Só alegria, né? Eu e o Bolachão.
0: Com certeza, Bolachão é fã número um do Felipe, é contar, né? O Bolachão é uma figuraça. Galerinha, vamos mandando uma mensagem por aqui, deixa eu ver, o pessoal tá mandando bastante recado. Ô meu amigo Pedra, fala comigo aí, Pedra. Bom dia, bom dia, bom dia.
3: Bom dia, Eduardo, é o Jaqueta aqui da Americana.
0: Fala aí, Jaqueta.
3: Tá mandando escuta aí, Eduardo.
0: Sim, senhor.
3: Manda uma música e um abraço pro Pibipe lá do Imboque. Vou falar quem que é o Pibipe, você já sabe quem que é o Pibipe, né?
0: Pibipe? Conhecemos, figuraça. Obrigado, Jaqueta. O teu vizinho tá aqui hoje, o Josimar tá aqui hoje. Fala comigo, dona Francisca, bom dia.
4: Bom dia, Eduardo. Tudo bem? Que é Francisca Frankowski Truchinski, da Vila Americana.
0: Sim.
4: Quero mandar um abraço pra todas as vovós, pra mim, principalmente pra mim.
0: Ah, é
4: todas
0: hoje?
4: As vovós, que hoje é o dia das avós.
0: Hoje é dia dos avós.
4: Meus vovôs. E eu sou mãe do Joe, motoboy, e do Dieguinho.
0: Ela, beleza? Joe, velho.
4: Falou, obrigado.
0: Tchau, obrigado. Fala comigo, tio Arceu. Bom dia, tio Arceu. Manda aí.
5: Bom dia, meu amigo Eduardo.
0: Ah.
5: Tudo certo por aí?
0: Tudo esdrovo.
5: Na paz.
0: Esdrovo, põe.
5: Mais um domingo.
0: Coisa
5: na escuta do programaço.
0: Coisa boa.
5: Eu e a tia Lili. Só de orelha no rádio.
0: Só de orelha, né, nós?
5: Beleza, Eduardo?
0: Beleza.
5: Um abraço. Bom domingo.
0: Obrigado.
5: Até mais.
0: Tchau, obrigado. Fala, Joerção. Bom dia.
6: Bom dia, Dudu. Estamos na escuta aí no Piauzinho.
0: Sim, senhor.
6: São João Triunfo.
0: Coisa boa.
6: Eu, minha esposa Adri, meu amigo Capivara, estamos tudo de pé na patrola aí, Dudu.
0: Olha o Capivara.
6: Tomando aquela gelada e vamos começar a fazer os petos aí pra nós assar uma carne.
0: É.
6: Beleza, Dudu?
0: Beleza.
6: Toca uma música pra nós, o Parque Velho, meu paraíso. Pra nós sair dançando de pé trocado.
0: Vamos? Então vamos.
6: Beleza, Dudu?
0: Beleza, Jalso. Abraço. Fala, Betinho. Manda aí. Bom dia, bom dia.
7: Fala, Eduardo. Bom?
0: Bah.
7: Manda um abraço pra nós aqui na chácara.
0: Até dois.
7: Betinho, Pedrinho.
0: E o Joãozinho.
7: Preto e a Dafne.
0: Estamos
7: aqui na chácara fazendo uma costela aí, beleza? Aquele abraço.
0: Reunido. Obrigado, Betinho. Aquele abraço. Tchau, obrigado. Fala comigo, meu amigo Luquinhas. Opa, ó, hoje tá diferenciado, né? Bom dia, meu amigo. Estamos atrasados hoje. Mas logo manda aquela caipira. Mandou uma cervejinha pra nós aí. Ei, Luquinhas, é, oi. A carne tá no tipo, né? Ei, Laluquinhas, um abraço pra você, pra toda a família, obrigado pela sintonia. Fala comigo, Pedrão, bom dia, é o homem do caminhão branco, é o homem do Constellation.
8: Bom dia, Eduardo, beleza?
0: Bem bom.
8: Feliz o nosso dia dos caminhoneiros.
0: TKS.
8: Leva essa nação na força do braço.
0: Com certeza.
8: Eita.
9: bom programa, manda um musicão pra nós e pros todos os caminhoneiros aí que estão ouvindo o programa.
0: Caminhoneiro,
9: os guerreiros da estrada.

0: e os Guerreiros Radialistas que mandam musicão pra nós aí. Beleza? Vocês também fazem parte da nossa jornada que nós estamos. Sempre te damos uma carona. Beleza?
1: Beleza.
0: Um abraço do Pedrão. E tudo de bom. Um bom domingão pra todos.
1: Obrigado, meu amigo Pedrão, lá de Antônio Lentão. Ah, não. Hoje estamos aqui, Antônio Lindo, né? É lá, Pedrão, velho. Aquele abraço pra você. Obrigado pela sintonia. Valeu, Pedrão. Tudo de bom, Pedrão. Alô, Ronaldo Pietras, que estamos na escuta, Cerro Lindo. Obrigado pela sintonia, meu amigo Ronaldo. Vai aquele abração aí pra você. Também, bom dia, gurizada. Estamos aí no programa, né? Aqui na Vila Palmeirinha. Manda abraço pra nós. Que beleza. É o Reginaldo Popular Bolacha. Valeu, Bolachão. Aquele abraço. Bom dia. Manda abraço pra nós aqui. É o Léo Chimanda, de Poços. E para os meus avós, para o seu Passo, a Dona Vera, aí da Vila Pinheirinho, Lenilson Olicheski de Poço, São João do Triunfo. Obrigado, Lenilson. Abração aí pra você, tudo de bom. Fala, meu amigo Mirinho, melhor caminhoneiro do sul do mundo, manda aí. E fala comigo.
2: Bom dia.
1: Bom dia, meu amigo Miro.
2: Quanto é bom dia, como é que tá você, Dudu, tudo sossegado? É o Miro. Pai do Rodrigo.
1: Pai do Rodriguinho, né, Miro?
2: Opa, Rodrigo, que estão lá na chácara. Com o nosso neto.
1: Então tá bom.
2: O Heitor.
1: Corneiro.
2: Manda um chasque pra eles lá.
1: Mandamos.
2: Alô, Dudu.
1: Valeu.
2: E sempre lembrando do Zé Maria. Se que der, manda uma lá.
1: Com certeza, meu amigo Miro.
2: Alô, Dudu, um abração.
1: Obrigado, Mirinho. Abraço, homem do caminhão preto. É, Mirinho. O homem do Mercedão preto, né, Miro? Saudade, saudade da época lá do Bar do Gordo, né? Ei, la coisa, só lembrança boa, né, meu amigo Miro? Vai aquele abração aí pra você, tudo de bom, obrigado pela sintonia. O Luquinhas é da época do Bar do Gordo, né, Luquinhas? Também. Alô, Marilice, Vila Americana, sintonizado com a gente. Antônia Uki também, sintonizado lá em Porto Ribeiro. Deixa eu ver por aqui, Eduardo manda música pra nós, né? O Antônio Schneider, abraço, meu amigo. Olha só quem está participando com a gente por aqui. Bom dia, minha amiga Andréia. Conhece a Andréia? Andréia, e eles que faz bolo, né? Obrigado, meu amigo Zeca, também presente aqui nesse evento. Ô, Zeca, um abração aí pra você, tudo de bom, a família Maquiavelli aqui de Antônio Linto, abraço, ô, Miro, você é do tempo do Zeca, né? O Zeca passou aqui e já deu sinal pra nós, né? Eita, só lembrança boa, né, Zeca? Um abração aí, tudo de bom. Aquele caminhão preto, né, Zeca? Aquele caminhão preto do Miro, olha, carregou alguma soja. Coisa boa demais, aquele abraço pra vocês aí, tudo de bom. Fala, meu amigo Jonas, como é que tá por aí, 100%? Ela, Jonas, um abraço, tudo de bom. Obrigado pelo carinho, Toninho Mello, lá em Ponta Grossa, ouvindo a gente. Obrigado, Toninho. Também o Reginaldo Santana, lá do Mourão. Obrigado, meu amigo. Fala, meu amigo Maicon, o homem é diferenciado. Fala comigo, manda aí. Fala, você, bebê.
3: Tá também presente.
4: Bom dia.
1: Bom dia.
4: Estamos na escuta aí, tia velho.
1: Bom, Maicon, aí, dá
4: baixa aí, tamo que
3: você
4: tamo.
3: É do tempo do Zeca,
4: domingo,
3: né? O Zeca passou.
4: Domingo. Aproveitar que hoje é domingo, que amanhã é segunda, dia de preto, tia velho.
1: Amanhã é segunda, né? Amanhã é dia de nós chorar. Ai, de alegria, porque vamos trabalhar de novo. Segura aí. Tem uns assim, ó. Umas coisas que acontecem. E tem umas pessoas que é igual essa música aqui. Umas coisas irritantes. Ai, ai, ai. Eita coisa irritante. 4 minutos faltando pro meio-dia.

0: nas mãos da lambanceira.
1: Aí os monarcas, coisa irritante aqui na nossa programação. 988042851. Robertinho das Neves, por onde tu anda, meu garoto?
2: Opa, quase bem pertinho de você, Eduardo. Você sabe que é bom a gente poder estar junto aqui, meio, sim, né? Lado a lado e tal. Mas enfim, eu tô aqui ao lado da Sueli.
1: Sueli, Sueli. Sai daqui, Sueli. Fica aqui.
2: Você vê, ela veio até perto aqui do nosso carro aqui, porque ela trouxe a Débora para dar um oi pra gente. A Débora já ganhou ali um copo, né? Com um porta-lixo pro carro, né?
1: Você viu a Débora? A Débora já saiu presenteada aí, Débora.
2: É um 20 nossa mesmo, ela adora a Selma.
1: Ah, então?
2: Ela gosta da Selma.
1: Se ela gosta da Selma, então não vamos falar com ela. Ela só gosta da Selma.
2: Daí,
1: por que não
2: vai? Ela adora a Selma. Ela falou assim, olha, se fosse só a Selma no rádio, tava bom demais.
1: Ô, vamos falar pra direção, deixar a Selma só cuidar da Selma da rádio, então, né?
2: Meu, mas vamos falar com a Sueli.
1: Brincadeira, tá?
2: Sueli, que é a mamãe dela aqui, e veio também nos cumprimentar. Tudo certo, Sueli?
3: Tudo certo. Graças
2: maravilha.
3: Tudo tranquilo.
2: Bom, você veio e já garantiu o almoço?
3: Sim, já comprei o almoço, já tá garantido o almoço.
2: O que você tá levando pra casa?
3: Ah, eu tô levando alusque, pirogue, risoto, farofa. E até peguei um bolo para sobremesa.
2: Olha só, até peguei um bolo para sobremesa. Nossa, viu? Só tudo isso que ela falou já tava bom, mas ela pegou mais um bolo
1: mais
2: pra
1: um bolinho.
2: Sobremesa.
1: Nós temos um sonho de sobremesa aqui. Agradecer o pessoal.
2: Você sabe.
1: A Kelly, né? Eu esqueci
3: também
1: o nome da mãe.
3: Peguei um sonho.
1: Também pegou um sonho.
2: Viu, cara?
1: Agradecer a mãe da Kelly, que deu um sonho para nós hoje aqui, ó.
3: Parabéns.
1: Ganhamos meia dúzia de sonho.
2: Você sabe que hoje eu fiquei conhecendo uma comida aqui que eu particularmente não conhecia. Eu fui na cozinha bater um papo lá com as meninas lá e tal. Aí me falaram sobre o tal de periquito.
3: É, alusque.
2: Viu?
3: É, muita gente conhece por periquito e bastante gente conhece por alusque, né? É muito gostoso.
2: Ai, mas com certeza é, né? Até porque tem um outro nome lá que ela falou que acho que é a mesma coisa.
1: Charuto.
2: Isso.
3: Charuto também.
1: Popular charuto.
3: Isso.
1: Dos polacos é charuto. Dos, como que é que fala dos outros lá, dos alemão, daí como que é que fala o nome? É diferente lá o nome que falou.
2: Hã?
1: É diferente o nome que falou.
2: O periquito?
1: O outro nome que ela falou.
3: Alusque?
1: É, Alusque, acho que
2: Alusque.
1: Polonês esse aí, eu acho, né? Alusque.
3: É.
1: Alusque, charuto e periquito.
3: Ele tem, é feito de arroz com carne, né? Tem quererinha também, né?
2: Já gostei, sem conhecer, já gostei.
3: Tem gente que faz com arroz e carne, arroz e linguiça. Vai do gosto, né?
2: Eu imagino que a Débora passa bem em casa, viu? Hã? Eu imagino.
3: Por isso que é gordinha, né?
2: Não, porque tudo isso que você falou é impossível não comer, né? Mas enfim, eu vou te dar um presente aqui da Lojas Trio. Você pode até escolher. Tem dois quadros aqui, você pode escolher qual que você vai querer levar. Eu vou te fazer uma pergunta. Ela é assim, ela não é fácil, mas ela também não é difícil. Então, presta bem atenção no que eu vou te fazer. A pergunta. Se você acertar qual é o dia certo, você vai levar um dos quadros aí, pode ser?
3: Não sendo difícil a pergunta.

0: Não, é bem fácil. Você sabe que dizem que a semana começa sempre no domingo, né? Muita gente às vezes pensa que não, segunda-feira começar mais uma semana, mas dizem que a semana começa no domingo. Então eu vou fazer uma brincadeira com você, que se você aceitar, você vai levar um dos quadros ali, você pode até se decidir com a Débora qual deles que você vai querer. Eu imagino já qual que ela vai querer. Mas, né, então, mas vamos lá então. Eu vou falar os dias da semana e você termina com o último que eu quero, tá bom? Então vamos lá. Ó, nós temos a segunda, terça, quarta, quinta, sexta, sábado e
1: domingo.
0: Ganhou o quadro, olha só, viu? Poxa, é difícil assim, né? Deu certo, né? Sim. Fácil demais. Qual que você vai querer desses dois aí?
1: Ah, vou ver com a minha filha qual que ela vai escolher.
0: Mas por você, você escolheria qual?
1: Poderia ser esse.
0: Ah, esse aqui, o Felipe, ele, aquele rapaz que tá sentado, ele adora esse quadro, tanto é que ele tem um na casa dele também.
1: Muito bonito.
2: Do Elvis?
1: Gostei.
0: O Elvis.
2: Ah, é que o Felipe é suspeito de falar do Elvis, né? Ele é fã.
0: Você sabe por que ele gosta tanto desse quadro do Elvis?
1: Oi?
0: Sabe por que ele gosta tanto desse quadro do Elvis?
1: Não sei.
0: Vou te mostrar agora. Felipe, por favor, chega aqui. Por gentileza, por obséquio. Ele vai contar o porquê que ele gosta tanto desse quadro que tem o Elvis Presley. Conta pra ela porque ele, na verdade, ele é músico. Além de ele trabalhar na rádio, ele é músico, ele é roqueiro, não é isso?
3: É verdade. É, isso aqui é só disfarce.
0: E o Elvis te inspirou em alguma coisa?
3: Ah, sim, muito bonitas as canções dele, né? Músicas românticas.
0: Em especial essa aqui, Love Me.
3: Eu não conheço assim, só essa daqui, ó. É. 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
0: Gostou?
1: Gostei.
0: Ai, parabéns pra vocês, um bom domingo, viu?
1: Obrigado, igualmente pra vocês também.
0: Certo, continua participando lá, tá bom, Débora? Ah, é? Então tá certo. Segue, Eduardo.
2: Vamos seguindo por aqui então na nossa programação. É o Domingão da Cultura. Até a 1h da tarde, muita música rola pra você.
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0: É o Domingão da Cultura do jeito que você gosta. Galerinha, galerinha, gente boa, gente maravilhosa. A gente segue por aqui na nossa programação até uma hora da tarde, sempre com muita música rolando pra você. Deixa eu ver, tem bastante mensagem por aqui. Quero mandar um abraço pro meu amigo, o Fabinho, né? Ô, Fabinho, um abraço pra você, o nosso prefeito por aqui. Abraço, tudo de bom, Fabinho. Obrigado sempre pela companhia, pela sintonia. Tá aí com toda a família hoje reunida, né? Vai aquele abraço, já batimos um dedo de prosa com o Zeca e já daqui a pouco nós conversamos aí, tá bom? Aquele abraço pra vocês. Também quero mandar um abraço pro meu amigo João Vitor, né? Pessoal aqui da Cressol, ó, tá de vento a popa, né? Rapaziada aí, toda gurizada aí ajudando, né? João Vitor só tá orientando hoje, né, João Vitor? Ai, tá louco, homem, Deus o livre, né? Hominho diferenciado, né, João Vitor? Um abração aí pra você, pra toda a galera por aqui. Também quero mandar um alô pra piazada da carne ali, que hoje tá bom, né? Capricha aí, que o Felipe tá indo buscar a nossa carne aí pro almoço. É o Felipinho, falei, Felipe, só não vá comer no meio da viagem, né? Não vá comendo a carne no meio da viagem, senão nós vamos ficar sem carne. O bichinho pra comer uma carne, uns 8 pão aí, não é pouco, né? Não é pouco. O hominho parece um leão, de tanto que come carne. É, Luquinhas, abração aí pra você, abraço pra Laura também, Kotarski, lá da Lagoa da Cruz, que hoje está parabenizando o esposo, né? É, o Pedrão e a filha Jennifer, que fizeram aniversário essa semana, dia 21, e ele fez aniversário dia 23, olha só. Ele fez aniversário dia 21 e ela faz aniversário dia 23, desejando a eles muita felicidade, tudo de bom, que Deus sempre abençoe. Então, tudo certo aí. Meu amigo Cristiano, manda um alô pra nós, Eduardo. Estamos aí filando o almoço aqui na Tia Tonha. Ela, Tia Tonha, abraço. É o Cristiano Padilha. Obrigado, meu amigo Cris. Ah, o Cristiano, o açougueiro lá do Mercado Padilha. Ela, Cristiano, velho, abraço. Cristiano, esses dias eu fui comprar uma carninha lá, falei, ô Cristiano, capricha aí que eu quero aquele minhãozinho. Fui lá, o Cristiano, o bicho que, ó, eu falo, né, 20 anos de açougue não é pra qualquer um, né? Ele falou, assim que é pra cortar, Eduardo? Eu falei, assim mesmo, não precisou nem duas vezes, né? Só uma vez, acabou, quando é quera, né? Viu, Luquinhas? A hora que for pegar a carne, vale com o Cristiano, né? O bicho é campeão, o bicho é campeão. Eduardo, queria participar do sorteio. Aqui é o Linda do Canoeiro, manda abraço pra nós e pra todos os avós aí e principalmente para mim, a dona Olinda, dia dos avós hoje, inclusive. Aquele abraço especial aí pra vocês, tudo de bom. É, o Reginaldo Santana, lá do Mourão, sintonizaram com a gente. Alô, meu amigo Donaldo, papai do Felipe, né? O papai do Tesouro, coloca lá no sorteio aí. Vamos, que o Gardério hoje tá em dia. Vamos que vamos, né? O Gardério hoje tá aqui, né? Um chapéu e uma bota meio estilo roqueiro, mas não dá pra saber ainda, né? Eu acho que ele vai virar gaúcho. Eu acho que o Filipinho vai virar gaúcho, Donaldo. Alô, meu amigo Hélio Burzinski, homem da Fazenda Maria Clara. Obrigado, meu amigo Hélio. Vai aquele abração pra você, pra toda a família. A Zenilda Voinarski, também da Vila Amaral, oferecendo música pro esposo Alan e também para os pais Fernando e a dona Rosa, de São João do Triunfo. Manda abraço pra eles e pra minha filha, a Gislaine. Toca música aí pra toda a minha família. Aquele abraço, quero participar do sorteio. A Luzinete, lá da Água Branca, obrigado, Luzinete. Alô, meu amigo Andy, é o Anderson Marques, toda a família Marques aí na escuta, tomando uma gelada. Obrigado pelo carinho, pela sintonia. Minha amiga Regina Miller, bom dia, meu amigo Dudu. Regina Miller, curtindo no seu programa hoje aqui em Blumenau, Santa Catarina, na casa da minha filha. Abraço para a Jaqueline, o Valdo, a Jane e o Henrique e para as minhas amigas e os meus amigos, e coloca a gente no sorteio, tá certo? Tá certo, então, aquele

pra vocês, obrigado pela companhia, pela sintonia. Vamos seguindo em frente, porque atrás vem gente, a coisa não para por aqui não, tem música chegando com Criolo Batista, pra você curtir aqui comigo. É o Domingão da Cultura, hoje diretamente aqui da festa de Antônio Linto. Vem você, vem toda a sua família, ó, logo mais música ao vivo, um bailão bem animado, e hoje... quase inauguração do galpão aqui, né, de Antônio Linto. Aqui, ó, tá demais, tá demais. Vem você e toda a sua família.

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0: aí, gente, aqui de Bordoneio, faz de conta que sou ele, que eu faço de conta que você é ela. Meio-dia 37, daqui a pouquinho, quase encerrando a nossa programação. Segura aí, ó, 11:30, meio-dia 37, que 11, Eduardo, tá louco? Voltou o relógio, homem do céu, meio-dia 37, e ó, já eu vou pro sorteio, segura aí.
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Galera do céu, já 12h40. Rapaz, estamos quase lá. Quase nos finalmente, né? Quase nos finalmente. E eu quero agradecer a todos vocês que nos acompanham aqui pela Cultura Sul. Você que está em casa, você que está no trabalho, você que está nas cidades vizinhas, você de toda nossa maravilhosa região, mais uma vez aí, muito obrigado, né? Sempre pelo seu carinho, pela sua audiência, pela sua companhia, pela sua sintonia aqui nas ondas da 97.5, né? Brigadão a você que está aí do outro lado curtindo aqui na nossa programação. Obrigado, tá? Obrigado mesmo de coração. Eu quero lembrar que daqui a pouco tem. O que, que tem daqui a pouco, Eduardo? Daqui a pouco nós temos o programa Tradite Pols, que é logo mais aí às 13 horas. Logo mais às 13 horas. Esse programa Tradite Polsk. Obrigado você que acompanha a Cultura Sul FM em casa, no trabalho, onde você estiver. Muito obrigado pelo seu carinho, pela sua sintonia e pela sua audiência. Galerinha, galerinha, já nós vamos pro sorteio, Eduardo? Quase, quase lá, né? Quase nós vamos pro sorteio. Agradecendo essa festa maravilhosa aqui em Antônio Lindo, que estamos hoje, festa do motorista, também festa do agricultor. Parabéns hoje também, o dia dos avós, um dia muito importante, dia dos avós por aqui. Então, parabéns a todos os vovôs, a todas as vovós, aquele parabéns todo especial por essa data tão maravilhosa. Daqui a pouco tem início do baile, vai ser mais ou menos assim, ó, naquele tranco bem fandangueiro que você vai curtir com a gente. Ó, vou trazer mais uma musiquinha pra você que gosta de música, vou trazer mais uma musiquinha, mas antes eu quero agradecer a Glaci Padilha, que tá participando com a gente, o Arles Franco, também a Anne, participando do sorteio. Alô, Edilson, obrigado, Edilson Macuco Vichinhesque, sintonizaram com a gente. Pessoal lá da Barra Bonita, meu amigo Josney, a Jaqueline, obrigado, Jaqueline de Souza, Vila Amaral, curtindo a nossa programação, obrigado, Jaqueline. O Sandro, também sintonizaram com a gente, Joel Farias, também a Josefa Santos, lá do Lajeadinho, obrigado, Josefa. Ao Mário Borges, os Gerson Borges, pessoal aí do Rio Baio, minha amiga Jô, da Comfort Flex, Eduardo, estamos aqui na escuta, na tesoura. Manda um abraço para minha sogra, a Maria Derli, e para o seu esposo, o seu João, né? Na dona Estefânia, também para o meu pai, o seu Silvestre, lá na Estiva, e pelos dias dos avós, que Deus abençoe a todos eles sempre. Coloca o nome da gente no sorteio, um grande abraço a você e todos os avós e clientes da Comfort Flex. Obrigado, minha amiga Jô, aquele abração para você e toda a sua família, obrigado mesmo de coração pelo carinho, pela sintonia. Meu amigo Ideraldo, Ademir Santos aqui, a Lucélia Melo, também a Maria, obrigado Maria, pessoal lá do Mourão, obrigado pela sintonia. Meu amigo Cris, o Bedeford, ô Cris, aquele abraço pra você, é o Cristiano Bedeford por aqui, assando uma carne hoje aqui na casa do seu Zito. Ô seu Zito, como é que tá o senhor por aí? Manda um abraço pra nós também, para minha avó, a dona Aide, pelo seu dia dos avós. Um abraço pra ela e um abraço pra mim, né? Também para o Cleiton. Amamos muito ela. Valeu, Dudu. Ótimo domingo a todos. Abraço pra Ju também, para toda a sua família aí, Cris. Abraço pra família Bedeford. Tudo de bom. Obrigado pela sintonia, pela sintonia. Família Ducati por aqui. Ô, meu amigo Jonathan. É, o Jonathan Ducati sintonizado com a gente. Obrigado. Abraço, meu querido. Tamo junto. Vai aquele abração aí pra você. Obrigado pela sintonia, pela audiência. Tá bom? Abraço, Jonathan. Valeu, tudo de bom. Vamos de música então? Segura aí, ó, porque ó, já já eu tô de volta. Aguenta aí.

galera, vamos encerrando por aqui a nossa programação, já vou deixando um abraço a todos vocês, obrigado pelo carinho da sintonia da audiência, 12:53, o Dudu já vai ficando por aqui, agradeço a todos, né? Obrigado a todos vocês e ó, um convite tá feito, você, toda a sua família, vem pra essa festa maravilhosa aqui em Antônio Linto, logo mais tem aquele bailinho, né? Pra ficar animado, logo mais. Então você vai curtir aqui, vai dançar, reviri à vontade. Tem chope geladaço. Também o que tem mais, Dudu? Tem aí uma cerveja gelada, um chope geladinho. Tem tudo, ó, esperando por você e toda a sua família para essa festa tão maravilhosa aqui, a festa do agricultor e também a festa do motorista em Antônio Linto. Rapaziada da Cressol só tá mordendo a carninha, né? Ê, lapiazada aí, ó. Olha aquele lá beliscando com fome, parece eu, né? Com o estômago lá nas costas, mais ou menos. Gente, deixa um abraço pra vocês, muito obrigado. E olha, quem leva o sorteio de hoje foi o Cristiano Padilha,

8834 final 08, 8834 final 08, foi o ganhador do kit da Cultura Sul FM, tá bom? Galerinha, deixa um abraço a todos vocês, meu muito obrigado, fiquem com Deus, o Papai do Céu, um grande beijo no coração e vou deixando por aqui mais uma, né? Pra encerrar a nossa programação.

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0: Brasília, agora 13:08, começando o programa Tradite Polske com moda boa já para animal, domingão, para você não desligar o rádio, né? Cheguei chegando, minha gente, super domingo para você que continua sintonizado aí depois do Eduardo. É, convido você para fazer a minha companhia mais uma vez até as 15 horas com o programa polonês, com muita música boa. E aí já almoçaram, vão ligando, arredando as mesas, as cadeiras aí para dar aquela dançada para baixar o almoço, né, gente? É, fica comigo até as 15 horas. O Sérgio hoje na comunicação. Crisanto foi casamento já, né? Nós estamos por aqui quebrando galho, né? Tentando fazer o melhor para vocês aí, minha gente. Então participa aí, manda sua mensagem através do 98804-2851, tá certo? É, de dobre, que nem os polonês, né? De dobre para todo mundo, né? Boa tarde, um bom domingo. Domingão lindo, maravilhoso, gostoso, ensolarado. É uma boa sintonia para você que já tá. Continua com o rádio ligado e não desligou o rádio, né? Tava ouvindo o programa do Eduardo, Domingão da Cultura, agora vai ficar comigo até as 15 horas aí, tá certo, minha gente? Aumenta o volume do rádio aí, vem comigo, participa.
1: É uma homenagem.
0: Só lembrando que os titulares desse programa é o Crisanto também, o seu Damásio, que tá lá na Polônia, dando aquela passeada, aproveitando aí, conhecendo mais a Polônia, né? Bom demais, né? E também, claro, o seu José, os titulares aí do programa Tradite Posse, né? Vamos tocar muita moda, vocês até às 15 horas. Vamos lá? Para animar o domingão, para continuar aqui a programação da 97,5 Rádio Cultura Sua FM, a melhor e mais potente do sul do Paraná e do Planalto Norte de Santa Catarina. 13:10. Vamos lá então. Aí chegando o Adãozinho, velho, ó. Adãozinho Vakelski. Puxa, Cordione, Adãozinho. Vamos animar pela cara aí.

Mora, bom demais. Dia nobre pra todo mundo aí, excelente domingão, 13h14, tá na cultura, tá bom demais. É a melhor, sua melhor companhia, coração nativo, Nagelo Mingaio. Pode bater o pezinho aí, não tem problema não. Nós não estamos vendo, não.

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0: Agora 13:29 aqui na sua rádio preferida, melhor e mais ouvida. Vamos em frente com o programa Tradite Polski. Já vamos mandando recado e olha, bolas de gente ouvindo a gente, que maravilha, né? O povo cultiva mesmo as tradições polonesa aqui na nossa região, aqui no nosso município, né? Que bom, né? Continua assim. Olá, boa tarde, tô aqui buscando passarinho, essa é boa, né? É a Mauri Marciniuk, é Antônio, o Varanas Ponta Grossa, só da Rádio Cultura, sua FM por lá, todo domingo, olha que bom, né? Popular Pelé, né? Opa, valeu, Mauri Marciniuk e o Antônio, né? Lá de Uvaranas, em Ponta Grossa, ouvindo nós, diz que só dá cultura lá. Opa, aí é bom demais, valeu, rapaziada. É, bom dia pra vocês, sucesso, Dindobre, Erasmo Kulikowski lá no Taquaral do Bugre, grande Erasmo, né? Tá sintonizadão com a gente também, valeu Erasmo Kulikowski. Todos aí no Taquaral do Bugre, ouvindo o programa polonês, líder da audiência, né? Rádio ligado e pra tudo quanto é lado. Boa tarde, tudo bem? Estamos na escuta do seu programa, Orestes e a Zelânia Toporovic, lá do Rio das Pedras. Valeu, Orestes. Alô, Zelânia. Bom domingão pra vocês aí. Tem áudio, é do Rei da Estrada, o homem do caminhão branco, Pedrão. Como é que tá aí, Pedrão? Tudo certo?
1: Boa tarde, meu amigo Serjão. Beleza?
0: Beleza, beleza, beleza.
1: Dia 21 de julho fiz 52 aninhos e a minha filha, dia 23, fez 15 aninhos. Deus abençoe todos nós aí, beleza? Um abraço, manda uma música pra nós, Sérgio, beleza? Um abraço, Pedrão, e tudo de bom. Deus abençoe sempre.
0: Amém, programa. Todos nós, Pedrão, Rio da Estrada, parabéns pra você, pra filhona aí, né? Muitos e muitos anos de vida e continuem participando com a gente aí, valeu, Pedrão, obrigado pelo carinho da sintonia aí. Bom demais, né? Bom demais ter vocês aí sintonizados. Vamos lá pra Malé agora, falar com a Claudineia. Oi, Claudineia, povo animado aí de Malé.
2: Boa tarde, Sérgio. Gostaria de ouvir a música Rosa Branca em polonês, oferecendo pro meu marido João e pra minha mãe Rosa, lá da Colônia 5. Um abraço pra você, meu amigo, um excelente domingo. Sou a Claudineia de Rio Claro.
0: Valeu, Claudineia. Aí, Rio Claro, eu falei Malé, Rio Claro, né, Claudineia? Perdão, me desculpe, né? Alô, Joãozinho, dona Rosa, um abração pra vocês aí, meus amigos, né? Queridos amigos aí de Rio Claro do Sul, valeu, Claudineia. Obrigado pela sua participação. É, bom dia, manda uma música Bela Polenta, lá Bela Polenta com o Valdir Anzolim, essa música aí, né? E manda um abraço pro meu maninho Thiago, minha cunhada Milena, maravilhosa, aqui é a Mariana Inês Furtaklicheski, da Lagoa da Cruz, um abraço pra vocês aí, ela que não perde o programa aí, né? Gosta do Serjão, né, Mariana? Obrigado pelo carinho de vocês aí, Lagoa da Cruz em peso, ouvindo a 97.5, você no carro, no caminhão, onde você estiver em casa, você que já almoçou, tá com o rádio ligado, tá na sintonia da Cultura Sua FM. Obrigado pela audiência, tá festando, mas tá ouvindo rádio também, que bom, que maravilha, né? É, boa tarde, toca a música polonês, né? Se for possível, eu gostaria de participar do sorteio, Marcelo Veritrick, de Paulo Veritrick, lá de Paulo Frontin, né, Marcelo? Um abraço pra você, pra toda a sua família, ele que não perde o programa também. E lá na Lagoa da Cruz, quem tá ligado é a Rosana, valeu Rosana, bom domingo para vocês aí. É, roda a música aí, Sérgio, Gelô Naruta, meu amigo Ari Novakowski, também tá ligado, né, Ari? Um abraço pra você e toda a família aí. Olha só, daqui pra lá, de lá pra cá, é, o pessoal mandou casal dançando aí, umas modas aí, bom demais, né? É, deixa eu ver aqui então, né? Boa tarde, senhor Serjão, obrigado pelo senhor, né? Pode me chamar de você mesmo, não tem problema. É, tamo na escuta hoje na chácara no Rio, bairro dos Lima, a chácara no bairro dos Lima, isso, né? Aproveitando a folga, manda a música Rosa Branca, ofereço pra esposa Roseli, alô, dona Roseli, filho Eric, o Kaique, é, pro Leio, pra sua esposa Sueli, pra filhinha deles, né? A Sofia e o amigo Cláudio Zielinski, o meu mano Cleverson. Tamo aí na escuta, aí abraço, bom domingo.

Amigo, ele, Argentina, ô louco, Marcos Fabiano Datkovski, valeu Marcos Fabiano, abraço pra vocês aí, obrigado pela sintonia, continue dançando aí, continue.

0: Polska. É, hoje nós comandamos do Sérgio até às 15 horas, né? Seu Crisanto foi no casamento com a dona Linda Cir, acho que lá na Lagoa da Cruz, né? Tamo aí agora, tamo aí comandando até às 15 horas. Não sei como é que vai sair o trem, mas tamo aí peleando, né? Crisanto, um abraço pra vocês e bom casamento aí. Aproveite bastante. Quem mais aqui? Boa tarde, gostaria de participar do sorteio. Daniele de Cássia Mendes, lá de Paulo Frontin. Eita, Paulo Frontin também ligado com a gente. Ei, povo, gente boa. De Nobre, estamos na escuta. Roda alguma música dos Poncheque, Reginaldo Karbowski, lá de Malé. Agora deu Malé, né, Reginaldo? Um abraço aí pra família aí. Povo de Malé, sempre ligados aí. Cultivo muito as tradições polonesas por lá também, né? Zé Negra lá, que um grande abraço, meu amigão. Como é que tá o domingão em todo SUS? Aproveitando o domingo com a família. E tá ouvindo o programa, né? O programa Tradições Polonesas, que vai até às 15 horas, com muita alegria, com muita música boa. Lembrando que você estará concorrendo a prêmios aí da Drobiesque Bombas e da BN Embalagem no final do programa sorteio. De Nobre, Crisanto e Sérgio, tudo bem? Música pros trigêmeos, opa, aniversariantes de hoje, a Maristela, a Panec, o Mário, o Martinho, Drevinovski, é isso? Drevinovski, todas as famílias parabenizando e desejando muitas felicidades aos trigêmeos, olha só, né? Trio aí de aniversário, Stolitz, felicidades para eles, né? Milena Panec, parabenizando os tios Mário e o Martinho e a mamãe Maristela. Valeu, meu amigo Wilson Fernando Wanderson. Ah lá, bicho, velho. Fraco, né? Boa tarde, Sérgio. Estamos na escuta. Manda uma música para nós que não perdemos nenhum programa polonês. É a Neuza Toporovic lá de Fluviópolis, tá certo, Neuza, não pode perder mesmo, tem que estar sempre sintonizada, ouvindo a rádio, ouvindo o programa polonês e toda a programação aqui da nossa queridíssima Rádio Cultura Sua FM, né, Neuza? Boa tarde, tô na escuta, quero participar do sorteio, Julieta Kruchelski, lá do Porto Ribeiro. Alô, Julieta, como é que tá o Porto Ribeiro, no mesmo lugar? No mesmo lugar, com certeza, né, Julieta? Obrigado aí pela sintonia. Quem mais? Boa tarde. Ô, dona Joaquina Konoski, meu amigão Vilmar, estão vindo o programa sempre também, né? Grande Vilmar, o assador de leitão a pururuco, esse é profissional, esse entende da arte, né? Valeu, dona Joaquina, seu Vilmar Konoski, obrigado pela sintonia.
1: Boa tarde, Sérgio. Quero participar do sorteio, é a Solange do Imbuial, estou na escuta do seu programa. Tomando chimarrãozinho.
0: Ei, dona Solange, bom demais, né? Depois do almoço, tomar um bom chimarrão pra dar uma baixada na comida, né? Valeu, Solange. Lá de Antônio Lindo, ligadinho aí, né? Obrigado pelo carinho da sintonia aí.
2: Boa tarde, Sérgio.
0: Boa tarde, meu amigão.
2: Fagundes da Água Branca. Quero ouvir a música do passarinho com os Poncheque. Ofereço para minha esposa Ivonete Estipinhaque, para vocês da rádio e para minha mãe que mora lá no Porto Ribeiro.
0: Muito obrigado pelo carinho da sintonia de vocês aí. Vamos tocar o passarinho sim, né? Daqui a pouquinho vamos largar o bichinho aí, tá certo? Daqui a pouquinho eu toco o passarinho para vocês aí. Tá bom demais, né? Então tá bom. Passarinho é bonito essa música aí. Quem mais aqui? Quem mais aqui? Deixa eu ver. Boa tarde, sou a Fernanda Tucholsky, da colônia Eufronzina. Quero ouvir a música Rosa Branca em polonês. Também a Terezinha Tucholsky, lá da colônia Eufronzina. Também quer ouvir a música Fundo da Grota em polonês. Um abraço, gente. Fernanda, também a dona Terezinha. Bom domingo para vocês, um bom final de semana. Sempre ligados também no programa polonês, né? E lá no Taquaral do Bugre, tá ouvindo nós também, seu Jorge Risk, meu amigo. Ei, Jorge, tudo certo por aí? Um abraço para toda a família Risk aí no Taquaral do Bugre. Bom demais. Quem mais aí assando uma carninha, um franguinho, né? Olha que bom, né? Não almoçaram ainda, estão assando uma carninha, né? O meu amigo Marcelinho Jardineiro, também com a sua esposa Cidinha, lá de Araucária, também sintonizado. Um abraço, meus queridos, obrigado pela audiência, capricho na carne. Estamos escutando o programa, Antônio Vancheschi, lá de Rio Azul de Cima. Alô, Antônio, como é que tá aí, tudo certo, Rio Azul de Cima? Dona Madalena também tá ouvindo nós, não perde um programa, né, dona Madalena? Eita, bom demais, né? Mãe do meu amigo Alex Cuba aí, né?
3: Boa tarde, Sérgio. Madalena, que você aqui pode virar promo, gostaria de participar do sorteio, gostaria que tu faça a música Tordilho Negro em polonês.
0: Tordilho Negro em polonês, vamos preparar essa, vamos deixar na ponta da agulha, dona Madalena, obrigado pela sintonia, lá no Rio Claro, quem tá ouvindo, quem tá

0: Vindo Rio Claro, não colocaram o nome, só colocaram assim, boa tarde, Sérgio, toque música Rosa Branca e Polonês, estamos na escuta em Rio Claro. Será que é a dona Laura Zavatsky ou não? Será que é ou não é? Boa tarde, sou o Gilson Panek, tô em São José dos Campos, São Paulo, na escuta do programa. Meu Deus do céu, né? Tamo indo longeão, né? Barbaridade. São José dos Campos, em São Paulo, escutando o programa. Gilson Panek, ô Gilson, obrigado pela carona aí, tá certo? E pela audiência também. Tem mais áudios aqui? Tem mais áudios? Vamos ouvir, né? Vamos ouvir os áudios, claro que vamos.
1: Boa tarde, Sérgio. Estou ouvindo seu programa. Gostaria de participar do sorteio a Olinda do Canoeiro.
0: Mas tá participando do sorteio, dona Olinda. Fique tranquila, cruza os dedinhos e boa sorte para todo mundo, né? Tem prêmio da Viana Embalagem, também do Drobinesque Bombas. Boa tarde, aqui é a família Binkowski pedindo uma música para Ana Binkowski, Palmital, Prudentópolis, está de aniversário. Opa! Alô, família Binkowski aí, né? Sintonizados. Parabéns para aniversariante, para Ana Binkowski, né? Lá no Palmital, pro Dentópolis, que tá aniversariando hoje, completando mais um aninho de vida, né? Que Deus e Nossa Senhora Aparecida ilumine ela sempre, né? A Laura Isidoro Zavatsky, é isso mesmo? Então tá certo. Será que eu li certo? Eu sou meio ruim para falar em polonês, hein? Eita, lasqueira. Daqui um pouquinho eu trago mais participação do ouvinte. Vamos de música, agora 20 faltando para as 14 horas. Aí é pedido, não é bastante pedido. Vamos tocar o Passarinho, depois tem o Jibiaua. Agora tem a Rosa Branca, né? O Jibiaua, depois tem o Passarinho.

Aí, modão, a pedido aí do bom varadãozinho Vasquez, que é muito tácia, a música do passarinho. Música bonita e do Adãozinho, né? Todas elas são bonitas, né, gente? Daqui a pouco eu volto trazendo mais música e atendendo mais participação de vocês aí. 13:48.

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0: aí é bonito demais, tem mais uma dando Ignacio Arendt, ele que canta e encanta, né? Toca muito bem, né? Todas as músicas do Ignacio Arendt são bonitas, né? Faltando um minuto para as 14 horas aqui na capital polonesa do Estadão do Paraná. Tem mais gente ligada com a gente? Fala com a gente o Paulo Casimiro aí, de Dobre, Paulo Casimiro.
1: Boa tarde, meu amigo Sérgio.
2: Será que é?
1: Aqui é o Paulo. Estamos viajando.
2: Boa tarde, sou o Gilson.
1: Fui trabalhar ontem.
2: Em São José dos Campos, São Paulo.
1: Que fui para ver minha casa em Rio Azul. E hoje estou retornando. Estou de viagem. Tá bom, Sérgio? Gostaria de ver uma música do CD novo, do Celso da Morda, Nostalgia. Qualquer uma do CD novo, beleza, da pendrive dele. Mandar pro pessoal lá de Malério Azul, que eu tive, tô retornando agora, tô de viagem, e pro pessoal lá da Agrocepac, da Cepac, e do pessoal aqui de Samas e da Vila Nepomuceno, que eu moro na Vila Nepomuceno, Sérgio, e tudo de bom, bom domingo, e pra todo o pessoal que está ouvindo, e pra vocês aí, a equipe da cultura, e tudo de bom aí. Dobre Vieto, Dinko Yeme. Deus abençoe.
0: Dobre Vieto, Dinko Yeme, meu amigo Paulo Casimiro, tá indo viajar, pra amanhã começar tudo de novo, né? Começar a semana trabalhando com a graça de Deus, né? Paulo Casimiro. É, quem mais aqui? Boa tarde, estamos na escuta. Ah, tá certo, né? A Laura e o Isidoro Zavadsky, tá certo, obrigado pela audiência de vocês. Joel Faria também, tá ligadão?
3: Boa tarde, aqui o Joel Farias, em Fastinel dos Léo, ouvindo o programa. Gostaria de participar do sorteio.
0: Tá participando aí, tá bom, meu amigo Joel? Obrigado pela audiência e pela sintonia também com a gente aí. Tá na cultura, tá bom demais, né? Vamos lá então, participa aí, vai participando, mandando sua mensagem pra cá no 98804-2851. Seu Stefano Kowalczuk também tá ligadaço, né, seu Stefano?
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0: Beleza, então, abraço, amigos. Valeu, seu Stefano, obrigado pela sintonia e pela audiência. É, fala Sérgio, boa tarde, gostaria de ouvir música do Celso Taborda, participar do sorteio, um grande abraço. Opa, é o Alex aí, tá ligadaço, né, Alex? Então descansa, aproveitando o domingão com a família, aí é bom demais, né, Alex? Um abraço, companheiro velho, obrigado pela sintonia. É, boa tarde para todos os ouvintes, Maria da Rulis Faria. Oi Maria, quer participar do sorteio? Tá participando, Maria Joaquina de Paula, aí tá ligadinha também, né? Maria Joaquina, obrigado aí pela audiência de vocês aí.
6: Esse é o programa para todas as amigas, amigos do grupo do Arco-Íris e Vicinal 2. Desejando um feliz domingo para todas as amigas e amigas.
0: Tá bom então, dona Soica Maria, obrigado pela participação aí, tá certo? É, vamos que vamos, né? David Tomal, um abraço pra você, David, obrigado aí pela sintonia. É, nosso amigo David também tá ligado, né? É, boa tarde, estamos ouvindo aqui na Colônia Fronzina, Celso Isidadovski, que é a família, né? Abençoado domingo para todos, especialmente pros avós, né? Pelo seu dia. Hoje é dia das avós, né, gente? Oh, parabéns então para todas as vovós aí, as vovós corujas, né? E os seus netos, né? Que bom, né? Valeu, Celso, obrigado pela participação aí. É, boa tarde, Sérgio, tudo bem? Gostaria de participar do sorteio. É o Carlos Michalski da Vila Palmeirinha, ouvinte de todos os domingos aí. Continua ouvindo o programa aí, tá bom, Carlos? Desejando um bom domingo para nós aqui da rádio. Muito obrigado aí. É, boa tarde, tua escuta do programa, Vircélia Risque Pauluque, lá da Divisa. Ô, dona Vircélia, é ouvinte todos os domingos também, né? Tá aqui em casa, tá ouvindo nós, né? Obrigado pela audiência, dona Vircélia Risque. É, a Marinês também tá ligadinha. Oi, Marinês, lá na Água Azul também, não perde o programa, né? É, Dobre Vieto, Urgodina, Polska, Tradice Polska, né? Estamos ouvindo a rádio em Paulo Frontin, interior, linha paralela. Roda umas músicas com Cristiano Gursky para nós ouvir.

Feliz dia das avós e do dia das avós, né? Ou dos avós também, tanto faz, né? Seu José Paulo, obrigado pela audiência. Valeu, Paulo Casimiro. Boa viagem pra você, vai com Deus, meu amigão. Aí o Tortilho Negro em polonês, já já tem Fundo da Grota, só modão por aqui no programa polonês. Vamos se animando, hein, minha gente.

0: Ei, gente, os irmãos Poncheque, agora 14 horas 15 minutinhos aqui em São Mateus do Sul, no Paraná. Vamos mandar uma mensagem 988042851, confirme a sua audiência. Daqui a pouco, no final do programa, você estará concorrendo aí um prêmio lá da BN Embalagem, também do Drobinesque Bombas, tá certo? Participa aí, boa sorte pra todo mundo. Boa tarde, aqui é o Claudemar, Tibes de Papanduva. Olha só, lá em Papanduva, estão ouvindo a Rádio Cultura Sua FM, toque a música que tiver na programação, oferecendo pra esposa Esilda e também pra filhona Cristiane, tá certo? Valeu, Claudemar. Alô, Cristiane. Alô, Esilda, um abraço grande pra vocês aí. Obrigado pelo carinho da sintonia. Mandaram a foto do radião, hein? Que maravilha, bom demais, né? Boa tarde, Sérgio, aqui é o João Carlos Lelac, Colônia Dúcio, lá em Malé também, estamos ouvindo a rádio, que bom, né? Um abraço pro povo de Malé, nossos ouvintes assíduos de lá, né? Bom demais, né? Boa tarde, ofereço todas as músicas do programa pro esposo José, sou ouvinte de todos os domingos, quero participar do sorteio, a Ivonete Stimbiak, lá da Água Branca, valeu, dona Ivonete, obrigado pela audiência, né? Quem mais aqui tem áudio? Vamos ouvir aí os áudios.
1: Manda uma música para nós, passarinho, nós estamos na escuta, cada domingo nós escutamos as músicas polonesas.
0: Tá certo, dona Maria, no seu Pedro, boa tarde para vocês, um bom domingão, obrigado pela audiência, tá certo então, né? Gindobre, tudo bem? Estamos na audiência, Sérgio Roseli Kowalski, lá na Água Branca, alô Sérgio, alô Roseli. Jonas José, João Lucas, meus amigos em Água Branca, bom domingão pra vocês então, obrigado aí sempre pela participação, aí, tá bom? Sérgio e Roseli.

0: número 1 em primeiro lugar na audiência. Daqui um pouquinho volta, agora 14h17.
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aí essa animada demais, fundo da grata em polonês para você que pediu, curtiu, né? Quem mais na sintonia por aqui? Boa tarde, quero participar do sorteio, Dete Macuco, lá da Colônia Cachoeira. Alô, Dete Macuco, obrigado pela audiência, vocês da Colônia Cachoeira, e bom domingão, hein? Tá bom, Dete? Participa sempre com a gente aí. Quem mais? É, boa tarde, aqui o Pedro Guilherme da Vargem Grande, quero participar do sorteio. Alô, Pedro Guilherme, tá na escuta, tá participando do sorteio, tá bom? Pedro Guilherme, obrigado pela audiência de vocês aí. É, quem mais aqui? A Regina de Oliveira, lá do Rio Claro, também tá ligadinha, né? Regina, Darcy, um abraço pra vocês aí. Quem mais aqui? Boa tarde, meu amigo Serjão. Ô, Leandro, tudo beleza? Tudo certo por aí? Estão ligados no programa? Tá pedindo da menina da mata lá em São João Triunfo, Leandro Nova, que tomando uma escolzinha já, né? Opa, coisa boa demais, né, Leandro? Obrigado pela sintonia de vocês aí, meu amigão. Obrigado pela audiência. É, vamos com mais modão para animar o domingão, aí tá lindo, esse domingo tá gostoso, tá bom para ouvir o rádio, tá bom para festar, tá bom para ficar em casa, tá bom para tudo, né? Tá bom para tudo, hoje é o domingão. Tá aí o grupo Polonês Cachoeira, é uma marcha do Galho Verde, já já tem Celso Taborda, tem mais Sete Passos aí com Ignacio Ares, tem os irmãos Poncheque, muita moda boa aí.

0: Ei, moda animada do Grupo Cachoeira, Grupo Polonês, Machado Galho Verde, daqui um pouquinho volta, agora 14:31, tem intervalo comercial.
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Tá aí então a gaita do Jaco Bosque com Celso Taborda aqui no 97,5. O programa Polonês Tradice Polos, que até as 15 horas estamos por aqui fazendo a sua alegria, a sua companhia. É, daqui a pouco tem prêmios para sortear para vocês da BN Embalagem, também do Drobin Esque Bomba. Fiquem ligados aí. É. Drovo, vamos ganhar prêmio hoje? Opa! Talvez, né, seu Nêncio? Vamos ver, né? Quem sabe o senhor será o sortudo aí, né? Agradecendo aí pela viagem, né? 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E aos passageiros, né? Que foram muito bem, graças a Deus, né? 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

Alô, amigo Sérgio. Ô, meu amigo Leandro, tudo certo? Tá por casa hoje? Tá me ouvindo, né, Leandro? Mas que bacana, né? Mandando uma alô lá pro Barcatela do Vostrai. Alô, Barcatela, como é que tá aí? Tudo certo, meu amigo? Esse é um bom abraço do Leandro, né? O Leandro que tá por casa hoje, acho que tá descansandinho, né? Eita, vida boa, né, Leandro? Abraço, garoto. Você, a esposa e toda a família aí. Bom domingão. 14h40, 20 faltando para as 15 horas. Daqui um pouco vamos fazer o sorteio dos prêmios da embalagem, Biene Embalagem. 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Então tem prêmio surpresa do Biesque Bombas e também da Biene Embalagem. Manda mensagem que dá tempo ainda de você participar aqui no programa Tradite Polsk. Manda aí, tá ouvindo rádio? Manda mensagem aí. Vamos com mais música, 20 para as 15 horas.

Tá aí pra você, bom domingão. Mais um modão aí no coração nativo. Prendinha faceira. Que bom, né? Ter vocês ligadinhos aqui no programa. Pra Dita Pontos, que tá quase chegando ao final. É, quase terminando aí. Daqui a pouco vamos pro sorteio dos prêmios aí, tá bom, minha gente? É, boa tarde, estamos ligados a Osmarilda. Osmarilda Pereira, lá do Papuã. Valeu, Osmarilda. Obrigado pela sintonia de vocês no Papuã. Tá bom? Você e toda a família aí. Osmarilda Pereira, isso mesmo, né? É, boa tarde, estou parabenizando o Antônio Augustinhaque, sua Lúcia do Espigão, município de Antolento. Alô, dona Lúcia, alô Espigão, município de Antolento. É, obrigado pela audiência de vocês aí, viu, dona Lúcia? Seu Antônio, lá de Antônio Ninto. Tá certo, obrigado pela sintonia. É, vamos trazendo mais uma moda e já já vamos finalizando o programa aí, tá certo? 8:15 faltando. Aí mais uma dos irmãos Poncheque, sou de Latita de Montebello.

Aí mais um modão dos irmãos Poncheque, sou lá Citaré Montebello, bom demais, né? Eita, coisa boa, 4 faltando para as 3, para as 15 horas, né? O melhor dizendo, né? Vamos lá pro sorteio dos prêmios aí, minha jantarada boa. Vocês que ficaram comigo até agora, obrigado de coração, né? Domingo que vem, com certeza, o Cruzando Posse vai estar por aqui fazendo programa, falando em polonês também, né? Animando vocês aí, tá bom? Obrigado aí pelo carinho, desculpe os erros aí, né? Vamos lá pro sorteio então? Vamos lá, deixa eu ver quem foi o ganhador. O ganhador aqui do programa Tradição Polski desse domingão, já 26 de julho de 2026. Vamos lá então. Ganhador, ganhadora da Biena Embalagem, ganhadora, olha só. É a Maria Joaquina de Paula. Oi, Maria Joaquina, sortuda, hein? Ganhou um prêmio surpresa lá da Biene Embalagem. Pode passar na loja São Mateus, do Crisantovski, na Avenida, pegar uma requisição e lá na Biene Embalagem, saída para São João Triunfo para retirar o seu prêmio, tá bom? Maria Joaquina, obrigado pela participação, hein? Lá da Ulisses Faria, né? Maria Joaquina de Paula, ganhadora então, do prêmio lá da Biene Embalagem. Drobinesque Bombas, quem foi o sortudo, a sortuda? Joel Farias. Joel Farias, final do telefone 5628, pode passar lá na loja São Mateus também, pegar a sua requisição e retirar o prêmio lá, tá bom? Joel Farias, final do telefone 5628, e o da Maria Joaquina é o 4665. Tá certo, Maria Joaquina? Obrigado a vocês que estão sempre sintonizados, sempre estão ouvindo a rádio. Continuem ligados, porque uma hora ou outra pode ser você, o sortudo ou a sortuda, tá bom? Desejo a todos um abençoado e bom domingo. Que vocês tenham muita paz, muita saúde, muita alegria. Domingo que vem nós estamos por aí, né? Fazendo a técnica som aí pro Crisan Pausk, tá bom? Obrigado pelo carinho, bom e abençoado final de semana para vocês aí. Continue sintonizado, porque tem muita música aqui ainda na programação da 97,5. Valeu pela sintonia, super domingão, beijo loira, tchau, tchau.

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0: eu acho que você tem que mandar aquela mensagem. 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
1: Porque se fosse eu falaria mais ou menos.

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0: Isso é moda, amigo. 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
1: Oi, oi, boa noite, tudo bem aí? Felipe chegando por aqui para fazer companhia até as 9 horas da noite. Oba!

0: Vem comigo, manda mensagem aqui no 988-04-2851.
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0: Oi, oi, boa noite, tudo bem aí? É, por São Mateus aqui, 18 graus, que tempinho gostoso, né? Hoje foi um dia corrido aí, a rádio teve presente lá em Antônio Lindo, no programa do meu amigo Dudu França, grande Dudu. E quem tá comigo aqui hoje é o Bolachão, né? Boa noite, Bolacha.
4: Boa noite, rapaziada, tamo aí de novo no domingão aí com vocês. E hoje, ó, não é qualquer domingo, hoje é um domingo especial, é aniversário do Mick Jagger.
0: Ah, grande Mick Jagger.
4: O dinossauro aí do Rolling Stones completa hoje, no dia 26 de julho, 83 aninho aí, ó.
0: 83 anos.
4: Velho, tá tudo esse tempo aí na frente do Rolling Stones aí, mandando bem.
0: É, então vai rolar um Rolling Stones aí, com certeza.
4: Tem que rolar, né?
0: Curto um Rolling Stones?
4: Sempre é bom, né?
0: É. Pra você que quer mandar mensagem aqui, o WhatsApp é 988-04-2851. É, interage aqui comigo. Tem gente mandando mensagem, né? Daqui a pouco vamos mandar uns abraços aí. Mas pra começar hoje, eu quero voltar lá pra 1989. Vamos com Money for Nothing, do Dire Straits.
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1: E agora, para continuar, vamos com um clássico lá de 1980, que é o disco mais vendido do mundo, né, Bolacha?
2: 1980 foi marcado pelo lançamento do Back in Black do AC/DC. O disco foi o primeiro trabalho do AC/DC com Brian Johnson nos vocais, que assumiu o posto deixado por Bon Scott após a sua morte em fevereiro de 1980.
1: Pra você, Bolacha, quem que é o melhor vocalista do AC/DC? Eu já sou mais da era Brian Johnson, sabia?
2: Eu curto aí o Brian Johnson também, tem um vocal mais agressivo,
1: mais rasgadão,
2: entendeu?
1: Não.
2: Bem potente, assim, coisa boa mesmo. Não desmerecendo aí o Bon Scott, né? Mas,
1: claro.
2: Enfim.
1: Mas é bom, né? Então vamos agora com Back in Black, né? Que, pra quem não sabe, é o álbum mais vendido de rock and roll da história. Vamos lá?
2: Vamos que vamos.

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0: É, tamo por aí, né, Bolachão? Que você me diz?
1: Tamo aí. Mais uma vez aí pra falar com a galera aí do rock. Vou mandar um abraço aí pro Carneiro lá na Bom Jesus, que tá na escuta do programa aí. Beleza, uhum. Carneiro, velho? Falou que ia tá escutando, é pra nós mandar um salve pra ele lá. Grande abraço aí, parceiro. E pro Gujão também, que deu uma sumida, quer dizer, puder mandar uma mensagem pra nós e dizer que tá vivo, e nós agradecemos, irmão. Beleza?
0: Só alegria, né? Quero mandar aqui, ó, boa noite, Felipe, se possível, toca a música Zé Ninguém, do Biquíni Cavadão. Porra, aí sim. Aqui, meu amigo, que foi o ganhador da camiseta aí, Balacho. O cara tá todo domingo tá na escuta aí. Mandei abraço pra minha esposa Paula e pros meus filhos Arthur e Ana Lu. Com certeza, meu amigo, um abração lá pra São João do Triunfo.
1: Bicho, é, tá faceiro de camisa nova, como diz o Eduardo.
0: Aham, ó, mandou aqui, eu já usei um monte da camisa que eu ganhei. Massa, baguá. Quero mandar um abraço também pra Cristiano e Choma, lá de Paulo Frontin, né? Ó, acompanho vocês desde o início, sensacional. Muito obrigado, só alegria, né? E que você me diz, Bolacha?
1: Aí sim é coisa bonita de ver, né? O pessoal escuta e gosta e vai acompanhando o decorrer da semana aí, no decorrer dos meses aí, ó. E o programa vai ganhando força, né?
0: Quero mandar um abraço também.
1: É expandir mesmo.
0: Sim, com certeza. Quero mandar um abraço também lá pra Ana. A Ana que era de Curitiba, sabia, Bolacha? É, chique. Lá de Curitiba, mas é apaixonada por São Mateus. Que você me diz?
1: Vai longe o programa, velho. Tá certo você, moça, tem que gostar de coisa boa. São Mateus é coisa boa, tem pessoas boas, tem música boa aqui tocando pra você, ó. Beleza mesmo.
0: Coisa boa, né? Coisa boa. Um áudio aqui, ó.
2: Boa noite, Felipe, meu nome é Arthur Frei, gostaria de pedir uma música do Raul Seixas, Converso pra Boi Dormir. Quero oferecer pra minha mãe, Ana Paula.
0: Aí, um abraço pra você, gurizão. Ó, minha mãe também tá na escuta aí, um beijão, mãe. Então vai lá pro Arthur, né? Pra Paula, pro meu amigo aqui, Lenilson. E pra Ana Lu, Raul Seixas, valeu!

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Olha, quero mandar uma música lá pro meu amigo Nicolas, tá? Escuta lá na Divisa, abração, meu amigo. Essa que é lançada lá em 1991, e eu sei que você toca por aí. Vamos com Losing My Religion, R.E.M.

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Quero mandar um abração especial lá pro diretor artístico aqui da casa. É, abração e Cleverson que tá na estrada e eu quero mandar essa próxima música pra ele, tá? Pra quem não sabe, o Bon Jovi fez uma música chamada One Dead or Life, que é de 1986, e é onde ele compara a dura rotina de uma banda de rock na estrada com a vida de um fora da lei, né? Um cowboy do Velho Oeste. E fez a música One Dead or Life.

0: grande Bon Jovi, ele que é dono de vários hits, né, Bolacha?
1: Bon Jovi tem excelentes músicas aí. Tem uma curiosidade sobre o John Bon Jovi, teve problemas vocais aí na quinta-feira, dia 23, no Madison Square Garden, em Nova York.
0: Quinta-feira agora?
1: Isso, ele precisou encerrar o show aí com antecedência, mas mesmo assim

0: O bicho conseguiu cantar 14 músicas antes de deixar o palco. O bicho é fera mesmo, viu? Mas é aquela idade, aquela coisa, a idade vem chegando, a voz vai indo embora, né? Então.
1: E ele que ele já teve um vozeirão, né? Mas infelizmente nos shows você vê que decaiu, né? A voz dele, né?
0: A idade chega pra todo mundo e é um instrumento de trabalho dele, vai desgastando, enfim, não tem muito o que fazer, né?
1: Quero mandar um abraço lá pra São João Triunfo, a Isa que tá aqui, ó, mandando, tá na escuta, é. Mas cara, eu tô esperando o meu áudio de violão tocando ainda, hein? Quero mandar um abraço lá pra Cláudia Meida, lá de Papanduva, ela pediu um Queen. Queen é bom também, hein, Blanche?
0: Queen é bom.
1: Mas a próxima música não é Queen, mas é Garotos da Rua, né? Porque é uma das minhas bandas favoritas, que é a música Eu Já Sei. É uma música de sucesso do Garotos da Rua, lançado no álbum Doctor.
0: Inclusive, and Rock'n'Roll. Falando de Queen, parabéns aí pro Roger Taylor, baterista do Queen, completa hoje 77 aninhos. Parabéns aí, Piazão. Vamos ver se conseguimos passar dar um abraço e comer um bolo com você.
1: De quem que é o aniversário?
0: É do Roger Taylor, baterista do Queen.
1: E nós vamos lá comer um bolo?
0: Sim.
1: Olha só quem mandou mensagem, a minha querida Fer. Ô, Felipe, tamo na escuta, manda um beijo pra mim, pra mãe e pro Vilmar. Ó, um abraço dona Glaci, pro Vilmarzão, que tão lá na Sueli, né? Um beijão pra Sueli, lembra da Sueli lá?
0: Ô, barzinho da hora. Forte abraço pra vocês tudo que estão na escuta, hein?
1: Olha só, então vai pra ti essa música, Fer. Eu Já Sei, do Garotos da Rua. Beijão.
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0: É, isso é Garotos da Rua. É, pra quem não sabe, essa é uma faixa que estourou no Brasil porque ela fez parte da trilha sonora da novela Mandala, da Rede Globo. Você conheceu essa novela, Bolacha?
1: Assisti essa novela aí, passou aí entre 87 e 88. Era piazinho. Nossa, ainda, mas assisti senhora. Essa novela.
0: Mas eu não tava nem nos planos.
1: Eu lembro que tinha a história da Jocasta e do Édipo aí, que eles eram mãe e filho. E só que não sabiam do parentesco e acabaram se apaixonando e aí virou aquele balaio de gato. É mais ou menos aí essa novela, e era mais ou menos por aí assim.
0: Eu não lembro, nem tava nos planos. E bom, a próxima música já pra meio que entrar nas comemorações, digamos assim, como disse o Bolacha, vamos lá comer um bolo depois. Essa música foi impulsionada por Mick Jagger. É Cut of Persona do Liv Collor, de 1988.
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0: Ah, esqueci de comentar. Essa foi a música que eu entrei na minha formatura.
1: Ai, ai.

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1: E ó, quem que apareceu aqui, Bolachão?
2: Fala, meu amigo Bolacha, como é que vocês estão aí? É o Gujo do esporte aí, cara. Tô curtindo essa sonzeira aí, louco de bom, cara. Manda um abraço pra mim aí. E que Deus e Nossa Senhora Aparecida abençoe tudo nós aí. Beleza, malucão?
1: Gujo, forte abraço, irmão. Apareceu aí, ó. Tava meio sumidão, nós tava preocupado, mas graças a Deus apareceu o bicho velho, novo e mais louco que o Batman. Forte abraço, piazão. E falando em abraço, vamos mandar um abraço lá pra Dora e pro Eduardo, que estão na escuta do programa. E pros os Tico e Teco lá do Eduardo também. Forte abraço.
3: Não esqueça da Adeline, senão ela manda.

0: também, ó. Abração aí. Obrigado pela parceria, pela escuta do programa.
1: Olha só, e quem tá aqui comigo também é a Anne lá de São João do Triunfo. Abração, hein? A Rosiane, que é a nossa prima, também tá pedindo um Legião Urbana aqui.
0: Ô, oh, essa sim tem bom gosto musical, ó.
1: E diretamente das masmorras aqui da rádio aqui, tá o nosso repórter Sérgio Soriani, abração aí. E quem tá me ouvindo lá de Curitiba é meu irmão Johnny. Arrasa, rapaz, o meu irmão que tava pra cá esse final de semana e tá na escuta lá em Curitiba lá.
0: Passou lá em casa o bicho velho, hoje me dá um salve lá.
1: Ah, tava aí?
0: Prozemos um pouquinho com o bicho velho lá. Forte abraço, piazão.
1: Eu quero mandar um abraço também lá pro Guto, pra Paty e pra Alice, principalmente pra Alice, né? É, o Guto que me encomendou aí durante a semana um Led Zeppelin. O que é que você me diz, Valor?
0: Led Zeppelin é sem palavra. Sem palavra, Led Zeppelin é coisa boa mesmo. Os bichos são bons. Stairway to Heaven. Quando falam em Led Zeppelin, já lembramos dessa música que foi um hino do grande Led Zeppelin.
1: Sem palavra, né? Não sabia o que falar.
0: Sem palavra, daí fica meia hora falando.
1: Quero mandar um abraço também pra Edilane lá de Xaxim, beijão pra ti. A tua música já tocou, tá? Infelizmente tu não tava na escuta. Ou tava, não sei. Ó, chegando mensagem aqui também da Silmara, também tava na escuta. Silmara e Ulisses de Porto Feliz, ó, um abração aí. E essa música aqui, eu quero mandar lá pra Mariana, que mandou mensagem que tá na escuta. Mariana, Mariana, Mariana, não era teu despertador essa música aqui? Pra quem conhece, essa música se chama Welcome to the Jungle. É um famoso sucesso do Guns N' Roses, lançado lá em 1987. Um abraço pra você que tá na estrada. Manda mensagem aqui no 98804-2851. Quem tem cultura tem tudo. Guns N' Roses vindo aí.

0: Guns N' Roses. Olha quem tá mandando áudio aqui. Fala, feijoada.
1: Aê, boa noite, galera do rock aí, ó. É nóis. Estamos sempre na escuta aí, ó. Aqui é o Ricardo aí, ó. Mais conhecido por feijoada aqui da Estiva. E Muxalac aí, ó. É, burrinho aqui, ó. Sempre tô na escuta aí do rock.
0: É bom, né, Blanche?
1: Toca um Guns N' Roses aí pra mim. Falou? Abraço aí, tio. Tudo de bom, hein? Falou, piazada.
0: Olha, tava rolando um ganso quando ele mandou o áudio, né?
2: O bicho saiu das coisas aí, ó. Forte abraço, Ricardo, velho.
0: Aí, ó.
1: Fala, piazada aí, ó. Galera do rock, ó. É nóis, tio. Ó, já tô curtindo o Guns N' Roses aí. Pode ser Nazaré depois, não tem problema.
0: Pode deixar. Já marquei um Nazaré aqui pra ti.
1: É, Queen. Ó, quem mandar aí tá bom demais, cara. Cheguei agora em casa. Fiz um chimarrão aí, tamo curtindo o Radar do Rock.
0: Nossa. Abração aí, bicho velho. Só alegria. Hein, Olacho? O chimarrão vai bem com o rock,
2: vai,
0: né?
2: Vai bem, essa hora da noite é bom o chimarrão, que daí não judia muito da carcaça, porque amanhã é dia de pegar no pesado, né, mano? Chimarrão é coisa boa. Viu?
0: Abração, bicho velho. Tá aí teu ganso e daqui a pouquinho vai rolar um Nazaré aqui pra ti, então. Abração aí pro Feijoada, valeu.
2: Abraço, Feijoada velho. Falando em Guns aí, ó, vou falar pra vocês sobre o lançamento de Appetite for Destruction. 21 de julho de 87 marcou esse do Guns aí com esse lançamento aí e redefiniu os rumos do hard rock no fim dos anos 80. formação do Guns aí, ó.
0: Qual que
2: pra
0: era?
2: Vocês aí, ó. Axl Rose, Slash, Duff McKagan, Izzy Stradlin e Steven Adler. É a galera aí que fizeram arrebentar os alto-falantes na época aí. E que estão muitos deles até hoje na estrada aí, né?
0: É, o Guns tá até hoje na estrada.
2: Até hoje. Estão meio judiadão, mas não se entregaram então na guerra.
0: Quem tá mais judiado é o Axl, né?
2: É.
0: O que você me diz?
2: Até pelo estilo de vida dele, até que o bicho velho tá bom ainda. O bicho era um detonador mesmo, mas tá fortão ainda.
0: É, Guns N' Roses. Segura esse vocal.

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1: Agora um clássico atemporal do Nazaré, pedido do meu amigo Feijoada. Vamos para 1983, uma balada romântica de sucesso lançada pela banda escocesa Nazaré. Where Are You Now?

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1: Quero mandar um abraço especial lá pra São João do Triunfo, né? Pra Sueli, pra Débora e pra Laís, né? A Débora, nossa ouvinte aqui, que ganhou até um quadro hoje, né, Débora? Conheceu lá a gente nos estúdios da rádio. Abraço, obrigado pelo carinho, né? É, foi muito legal conhecer vocês e a festa tava boa, né? O que que você me diz? Só pena que não fiquemos pra dançar lá. Aqui quero. Cadê? Quero escutar esse áudio aqui, ó.
2: Boa noite, Felipe. Boa noite, Bolacha.
3: Boa noite
2: a todos que estão ouvindo aí o Radar do Rock.
1: Conhece a voz aí, Bolacha?
3: Opa.
2: E eu, Geralda, gostaria de ouvir sobre o tempo ou nenhum de nós.
1: Ah.
2: Beijo.
1: Um beijão, né? Pra mim, que é um ouvinte muito especial aqui, né? A minha mames. O que você me diz?
3: Gente boa por demais, como diria o colega meu.
1: Então, um beijão sobre o tempo, nenhum de nós. Essa fez sucesso nos anos 80.

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Vamos agora com Reação em Cadeia, né? Que eu sei que é a banda preferida do Cleverson. Ai, fica com essa música então aí. Ele que tá levando a gente de carona, ó. Tô ouvindo de carro, andando pela cidade. Mas, ah, bicho, velho.

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0: E ó, tem uma mensagem lá de Santa Catarina, é isso?
2: Fala, Felipe, tudo bem? Olha só, diretamente a China, a sintonia da Cultura Sul por sua causa, né? Preciso te dar os parabéns, tá? Você tem um ótimo gosto musical, absurdo. Radar do Rock é um daqueles programas que a gente deixa tocando do começo ao fim, porque sabe que só vem música boa.
0: Mas,
2: tá de parabéns pela programação, tá? Hoje a playlist tá fera. E se der, toca Mulher de Fases do Raimundos.
0: Mas um teu pedido é uma ordem, sempre. Então. Muito obrigado, ó, Bolacha, o que você achou aí?
3: Ô, que voz bonita, moça. Ô, parabéns
4: aí, ó.
0: Opa, esqueci de ligar.
4: Potente.
0: Não, fala de novo, que eu esqueci de ligar o teu microfone. Agora vai. Não, agora você fala. Pode falar.
4: Pois é, tava falando da voz da moça, ó. Vozona bonita, é. Parabéns, ó, voz potente mesmo aí, ó.
0: Não.
4: Parabéns.
0: A Edilana que é locutora lá em Xaxim também.
4: A voz é de locutora mesmo.
0: É.
4: Voz bonita mesmo.
0: Um abraço, obrigado pelo carinho. E, né, sabe que a admiração é igual desse lado aqui. Então fica agora com Mulher de Fases.

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1: Vamos agora para uma das minhas bandas favoritas. Vamos com Ultraje a Rigor. É, eu tenho esse disco em casa e fico muito feliz, né? Porque Ciúme é uma das minhas músicas favoritas deles. E a faixa foi composta por Roger Moreira, um cara que eu admiro muito e com certeza é um dos pilares que eu tenho de rock and roll. Ultraje a Rigor.

Olá pro meu grande amigo Gabriel Nadone. Esse cara aqui é um dos melhores amigos que eu tenho da vida aí. Gente boa demais, bicho velho, curta um bom rock and roll. E quero mandar a próxima música pra ele, né? Garanto que ele vai curtir Led Zeppelin Black Dog, mais um clássico chegando aqui no radar do rock. Vai pra ti, Gabriel. Valeu!

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1: E vamos agora para uma das minhas músicas favoritas. É do Motley Crue, né? Lançada no álbum Dr. Feelgood de 1989. Não pode faltar no meu domingo essa música, né? Ela fala sobre o fim de um relacionamento de forma direta e bem-humorada. Don't go away, Matt. 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

0: Maravilhosamente maravilhosa, Don't Go Away Mad, do Motley Crue. Quem tem cultura tem tudo.
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0: Ó, quem tá na escuta também aqui é a Michele, lá de Antônio Lindo, né, Michele? Tem que ir lá tomar um caldecana e um pastel. Viu, Bocha? Vou te indicar aqui. O melhor lugar pra você tomar um pastel e comer um caldecana é lá no restaurante Rio Paraná. Conhece?
1: Paraná, em que região que
0: é? Fica em Antônio Lindo ali.
1: Antônio Lindo. Precisamos dar uma passada lá pra provar o pastel e o caldo de cana lá.
0: É, diz que é bom. A Michele faz um caldo de cana lá, mas baguado e bom.
1: Eu vou lá experimentar primeiro, daí eu digo que é bom mesmo.
0: Olha só, vou ter que levar o bolacho comer aí, o que que você me diz?
1: Sim, primeiro nós matamos a cobra, depois nós mandamos o resultado aí pra turminha aí com responsabilidade, beleza?
0: Aí, ó. Ó, aí vocês vão ter que caprichar do lado de vocês aí, né? Ó, eu quero mandar essa música próxima lá pra Anne lá de São João Triunfo, ela que gosta de Ozzy Osbourne.
1: Ozzy Osbourne.
0: Né, Anne, que você me diz? Asa. Mama, I'm coming home.
1: Inclusive, estamos aí há um ano já sem o morcegão, né?
0: Pois é, né? Não tem o que fazer, né?
1: Não tem o que faça. Eu quero mandar um forte abraço aí pra Isa, lá em Barra Velha. A gente teve trocando uma ideia ontem, conversamos bastante aí, e hoje também. E provavelmente ela tá na escuta e pedi pra ela passar aí o radar do rock pra galera dela lá, pra o pessoal interagir com nós aí. Forte abraço, Isa, David, Deus abençoe vocês aí.
0: Só alegria, né?
1: Só alegria. Agatha, Alexia e Rayane, forte abraço pra vocês também.
0: Eu acho engraçado combinar as coisas com o Balacho, porque ele não se lembra, né? Olha aí, ó. Boa noite. Gostaria de pedir uma música, pode pedir aí, puxa, velho. Pode mandar aí, é Daisy Jane, isso? Ah, sou o Rafa de Antônio Olinto, Paraná. Pode pedir, fica à vontade, hein? Ó, boa noite, tudo beleza? É o Into do Faxinal dos Ilhéus, toca uma do Scorpions. Valeu, bicho, velho, com certeza aí vai rolar. Ailton aí que é gente boa, né? Que, como que ele tinha falado, tem dois Ailton, né? Mas um é o... Putz, como que é o teu apelido mesmo que você falou pra mim, bicho, velho? Me relembra ali. E pra quem não sabe, a próxima música é uma balada do cantor Ozzy Osbourne, como o Bolachão já comentou, né? Faz um ano que nos deixou, infelizmente. Mas, lá em 17 de novembro de 1991, no álbum No More Tears, ele lançava essa música que é, pra mim, a melhor do Ozzy, hein? O que que você me diz?
1: Boa, boa.
0: E a letra, todo mundo fala... sobre, né? Mas a letra foi escrita por Lemmy Kilmister, do Motorhead. E a próxima música é Mama, I'm Coming Home.

0: E com esse clássico a gente vai encerrando, mas antes tem um áudio aqui.
1: Fala, Felipe, fala, Bola. Aqui é o Gujão.
0: Esse não pode faltar, né?
2: Esse é, como é que marca se registrada aí do programa.
1: Coloque uma pra nós lá do CPM 22, lá pra nós ficar bem louco aí. Beleza? Que Deus abençoe.
0: Oi.
1: Vocês aí. Que Nossa Senhora Aparecida abençoe vocês sempre aí, meu irmão. Valeu, amém. Tamo junto aí, curtindo.
0: Amém, tamo junto, meu irmão. O Gujão aí que tá que toda a vida manda áudio pra nós aí, né, Bolas?
2: Esse se faltar um dia já nós ficamos meio preocupados com o bicho velho.
0: Ele é gente boa demais, né?
2: Gente boa.
0: Quero mandar um abraço pro Ailton do Faxinal, vai ter teu Scorpions, tá? Vou encerrar com o Scorpions do Ailton, mas eu recebi uma mensagem aqui que me deixou mar de faceiro. A Rafa lá de Antônio Linto mandou: esse programa é um alívio para meus ouvidos, né? Há 18 anos desde que vim de Curitiba para cá. Ah, mas eu fico feliz demais. E pedi a diva, né? Janis Joplin, que vai rolar. Mas antes eu quero então agradecer a todo mundo que participou, né, Bolas? Muito obrigado aí.
2: Obrigado aí, moçada. Forte abraço, até domingo que vem. Deixando aí os parabéns pro Slash aí, que completou na quinta-feira, dia 23, seus 61 aninhos aí. Forte abraço, Slash.
0: Vai lá comer um bolo também, não?
2: Ô, se der tempo, nós passamos aí, piazão.
0: Valeu. Muito boa noite a todo mundo. Deus abençoe e até domingo que vem. Muito obrigado a todo mundo que mandou um abraço, sabe? Isso eu fico muito feliz, né? Ganha o coração da gente quando a gente vê que o negócio tá fluindo, né, Bolas?
2: Assim, a gente, quando tem um retorno desse aí, a gente fica faceiro por demais, né? Só agradece o povo aí e pede que participem mais e mais aí.
0: É isso aí. Valeu, então, até domingo que vem com mais um Radar do Rock.
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0: Uma ótima noite de domingo pra você que está curtindo a Cultura CFM. Vamos curtir as melhores? Claro, gente, playlist é isso. São as melhores músicas pra você que está aí curtindo este começo de semana e que essa semana seja cheinha de coisas boas. É claro, começando muito bem por aqui, só com música boa na Cultura CFM. Quem tem cultura, tem tudo.
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